Olá, bem-vindos. Abrimos esta terça-feira em Super Kizomba FM ao som de Ser Boa de Dai Martins, número 9 no Top 10 Super Kizomba. Mas agora o tempo é de super clássico com esta recuperação para 2012 com Big Nelo e Nelson Freitas. Ela é um dos grandes sucessos nas noites Super Kizomba. Big Nelo, que alguns anos mais tarde viria a criar o projeto B4 na companhia de C4 Pedro. 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

0: Os Reis do Semba, e esta é a estreia que temos para apresentar. Mr. Patrick, diretamente dos Camarões, com Inoboliable, um tema que Mr. Patrick nos enviou, nomeadamente através do WhatsApp Super Kizomba. Mr. Patrick, com intervenções musicais nas áreas do Zouk, Kizomba, Compás, Soul e ainda na Rumba. Esta é uma música que toca no coração, conforme o intérprete nos referiu na ocasião. Merci, Mr. Patrick, e continuação d'un super travail.
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0: Missão cumprida nesta terça-feira em Super Kizomba FM. Saímos com Ana Joyce, a protagonista. É este o nosso Power Play para esta semana. Muito obrigado. 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

Bom dia, nos ouvintes, nesse momento que não tem 9 horas, mais 8 minutos. A partir desse momento, você fica na companhia de DJ Jojo, até por volta de 11 horas, ali na Rádio Comercial. Aproveita para desejar a continuação de bom dia, um bom quarta-feira para boa e tudo familiares. Um pouco sendo trabalho nesse momento, deseja um bom dia de trabalho, que tudo correu direito. Boa que você de férias, um bom férias, boa que você descansa nesse momento de um bom descanso na casa. Também te aproveita para desejar melhoras para boa que manche doente na casa e também para todo doente que se internado no hospital, que Deus das melhoras e recuperação. Aproveita também para mandar um bom dia para tudo recluso, tudo que dia que não tem ali no país. Um bom dia bem especial para tudo criança, para tudo idosos, para tudo jovens. Também para tudo imigrante que está ali no nosso país, Cabo Verde e seus familiares. Aproveita também para mandar um grande abraço em nome de tudo, famílias ali na Cabo Verde, para todo imigrante que nesse momento está fora de Cabo Verde, para bom que tenha família fora, para mandar um abraço de boa parte para eles, para desejar um bom dia. Mais uma vez, aproveita e avisa nos ouvintes de programa Espaço Dedicatória, que nunca também tem programa Espaço Dedicatória hoje. Nós também fica ali com seleção musical preparado para DJ Jojo até 11 horas.

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1: No pedido do nosso ouvinte, nossa sincera desculpa. Infelizmente, ontem nunca apresenta o programa, hoje também nunca também apresenta o programa Espaço Dedicatória. E quando não tem aquele pequeno problema no nosso telefone de serviço, não te deixa nosso ouvinte saber lá na casa. Tenho aquela oportunidade de continuar a ligar para nós e pedir aquela música e deixar aquele bom dia. Por enquanto nunca tem a situação resolvida ali na rádio comercial, muito continua a ouvir música selecionada ali com o Jojo, mas menos da bom dia e pedida de música. Aquela quando já está tudo resolver, não te deixa nenhum saber, já não te dá nenhuma oportunidade de volta a liga para a área comercial, a pedir música, a deixar aquele bom dia. Mas é importante que continue a sintonizar com nós, para ouvir boa música lá na casa, fazer o bom dia diferente, na companhia de rádio comercial, através da nossa frequência 99.9 ali na cidade da Praia, na anterior Santiago, na 92.9. Também para a nossa primeira oferta musical na voz de Zir Camargo e Luciano. Saudade.
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essa aqui, ó. Prometo que vai ser a última. Essa aqui eu duvido se vocês vão lembrar dessa aqui, duvido.

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Bom dia, nos terminamos de voz de Gary com música passada. E agora nós vamos trazer a voz do artista Jimmy Rama e Patrick André, o Colé Colé. Então, nesse momento ali na Cabo Verde, 9 horas mais 28 minutos. Com boa DJ Jojo até 11 horas.

Exatamente, nos ali com a voz do artista Hélio Batalha e Garinha Preta. Agora vamos trazer voz de artista Diluridinha com música Cabo Verde.

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Exatamente, em continuação de bom dia aos ouvintes. Nesse momento, eu não tenho linha Cabo Verde, 10 horas mais um minuto. Eu sou Lico Voz, Universo Miranda, com música Estene Ciumes. Aquele horário comercial, seleção musical a cargo de DJ Jojo, até por volta de 11 horas. Se mantinha a falar nós, nunca apresenta nós hoje o programa Espaço Dedicatório, nem ontem também. Não tem um pequeno problema ali com o nosso telefone. Quando isso tudo resolve, vê do linarário comercial, não te deixem saber e não terem aquela oportunidade de participar no programa logo de manhã, em que você gosta, que é espaço dedicatório para pedir aquela música e deixar aquele bom dia para famílias e amigos. Não também trazem mais um tema musical. Das vezes não te trazem ali novo trabalho dos artistas de nome Tony Fica, com música Dona Ana.

0: Exato, Wesley Vons, artista PCC, é que trazemos as músicas que chama Librando de Mal. Rádio Comercial, frequência 92.9, 99.9, com o DJ Jojo. Muito bem, trazer mais uma música antes de publicidade. Às vezes, trazer música internacional na voz de Eros Ramazzotti e Tina Turner com música Cosa della Vida. É nosso próximo música.
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Quem sabe Stockball e na voz do artista Buguim Martins. Também traz ele artista Jean-Marie com música Love de Vous. Já seguindo, também traz o nosso Lembra Tempo para no ficha a seleção musical de hoje. Combinação de bom dia, aquele abraço.

Jean com música Love Devo. Nesse momento já não tem 10 horas mais 52 minutos. Já não chega a fim de nossa seleção musical. Não também traz ali esse artista para Benfica na seleção musical. Nossa fala de banda Finação. Ali com o Zé Canha Reinaldo. Não também ouve ali se maneira. Única Sifunaná que faz o seu sucesso, não também lembrou ele nesse momento ali na Rádio Comercial, na nossa última música, na seleção musical de hoje. Não está marcando mais um encontro amanhã, a partir de 9 horas, com mais uma edição de Rádio Comercial Curitiba Jajó, até 11 horas. Não fica direito, bom resto de dia para tudo alguém, para boa questão de trabalho, desejo um bom dia de trabalho, que tudo corra direito, boa para os colegas. E bom regresso mais logo para casa. Para que completa mais um ano de vida hoje, desejo felicidade e parabéns. Feliz dia para boa e tudo para as famílias e para os convidados. Que bom aniversariante de hoje seja um dia feliz para nós tudo. Também para boa que está na estrada, está conduzindo, né, para todos os condutores, um bom dia de trabalho, que tudo corra em os direitos. Bom regresso mais logo para aqueles que estão na obra. E para todo o pessoal que trabalha em todas as lojas que tem ali na Cabo Verde, também um bom dia de trabalho. Para todos os profissionais de saúde, na todo o centro de saúde e no hospital, um bom dia de trabalho para toda a equipa. Também para quem trabalha para a segurança de nosso Cabo Verde, para todos os militares e também Polícia Nacional, Polícia Judiciária, Proteção Civil, tudo um bom dia de trabalho e que tudo corre direito. E que se arriba de mar, também um bom dia de trabalho. E que se na altura, também um bom dia de trabalho. Que tudo corre direito com o nosso tour. Um feliz dia para tudo ouvinte de Rádio Comercial e não só. Um abraço, tchau, até amanhã, se Deus quiser, conosco. Finação com essa música que fazia o sucesso, não também lembrou aí nesse momento.

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Chamam esse então contra um outro música de finação ali, talvez que possa com melhor qualidade. 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Só não olha, mas que está aqui ali. Exatamente, aquele está melhor. Então, não fica ali com sumar a tempo ali na voz de Zeca e Renala. Tchau, tchau, até amanhã.

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1: Muito boa tarde, seja bem-vindo ao Jornal da Tarde. Aqui na sua Rádio Comercial, vamos aos títulos. Presidente português anuncia linha de crédito de 100 milhões para empresas portuguesas investirem em Cabo Verde. São Miguel reforça a limpeza de ribeiras e drenagens para prevenir enxurradas. Pescadores de Furna, Fajão de Água e Lomba Tantum pedem arrestadores de botes condignos. França proíbe acesso às redes sociais a menores de 15 anos.

E assim, depois de alguns distanciamentos das notícias aqui na sua rádio comercial. Na primeira visita de Estado ao arquipélago, António José Seguro e José Maria Neves defenderam um esforço de cooperação económica entre os dois países, com destaque para novos projetos empresariais, inovação e economia azul. Portugal vai criar uma linha de crédito de 100 milhões de euros para empresas que investam em Cabo Verde, anunciou esta terça-feira o presidente António José Seguro, após um encontro com o seu homólogo José Maria Neves. O governo português está a ultimar uma linha de crédito de 100 milhões de euros para ajudar ao investimento por parte de empresas portuguesas em Cabo Verde, referiu Seguro no Palácio Presidencial na Cidade da Praia, numa conferência de imprensa com o chefe de Estado cabo-verdiano. O encontro entre ambos deu o pontapé de saída para uma primeira visita de Estado de Seguro a decorrer até quinta-feira no arquipélago. O chefe de Estado referiu que, segundo informações do primeiro-ministro Luís Montenegro, o processo de reestruturação da linha de crédito está na parte final, ligada a aspectos técnicos. É uma boa notícia que sela a boa relação entre Cabo Verde e Portugal, acrescentou. José Maria Neves referiu que a linha de crédito será mais um marco significativo nas relações entre os dois países. Temos de reimaginar a agenda e atingir novos patamares de cooperação na saúde, educação e economia, entre outros setores, acrescentou, referindo que entre os dois países há muitos aspectos partilhados e que não podem ser quantificados, sejam transferências médicas, que salvam vidas na área da saúde, ou momentos de festa, como no último Mundial. A amizade não se quantifica, acrescentou António José Seguro, e é o que perdura. A cooperação bilateral está a um nível excelente, mas pode ser ainda diversificada e aprofundada, acrescentou, apontando para as novas tecnologias e oceanos. A par do encontro entre os dois chefes de Estado e entre as lembranças que ambos trocaram, Seguro entregou a José Maria Neves um tubarão azul de Loiça, numa alusão à visibilidade que a seleção ganhou no Mundial de 2026. Espero que viva toda a grandeza dessa participação. Durante a visita ao arquipélago, desejou José Maria Neves. Ambos tocaram também condecorações. O presidente cabo-verdiano

0: foi o primeiro chefe de Estado a receber o grande colar da Ordem de Camões pelo trabalho em prol da língua e da cooperação entre os dois Estados. Segundo, recebeu a condecoração de primeiro grau da América. Seguro recebeu a condecoração de primeiro grau da Ordem América Cabral, a mais alta distinção do país. Relações económicas, cooperação bilateral e gestão dos oceanos são temas em foco no programa de visita do presidente português ao arquipélago. Um Fórum Económico Cabo Verde-Portugal está marcado para esta quarta-feira no auditório do Banco Central Avança Expresso das Ilhas. Na quinta-feira, o presidente português participa na sessão de abertura da 5ª Conferência Internacional da Década do Oceano, dedicada ao tema Economia Azul, Caminhos Sustentáveis na Ilha da Boa Vista. Uma avaria no navio Liberdade provocou o cancelamento de duas viagens marítimas para a Ilha do Maio, o que deixa a ilha sem ligações marítimas até sábado, com condicionamento da mobilidade de passageiros e de transporte de mercadorias. Os cancelamentos ocorrem numa altura de elevada procura pela ilha, impulsionada pelas atividades da época de verão e pelo aumento do fluxo de visitantes. A interrupção das ligações marítimas poderá também afetar as festividades de Inha Santana, na localidade de Mourinho, cujo arranque está previsto para quinta-feira 23, dificultando a deslocação de visitantes e participantes. A avaria compromete igualmente o abastecimento da ilha, uma vez que esta quarta-feira corresponde habitualmente ao dia de reposição de estoques dos principais estabelecimentos comerciais locais. De acordo com o plano operacional da CV Interilhas, a próxima ligação marítima para o Maio está prevista apenas para a noite de sábado 18, através do navio Dona Tututa. Até o momento, a companhia não informou quando o navio Liberdade deverá retomar a operação, avança a Agência de Notícias de Cabo Verde. As viagens aéreas para a Ilha do Maio estão esgotadas. O Ministério da Agricultura, Desenvolvimento Rural e Pescas apelou esta terça-feira 21 aos agricultores para que não recorram a queimadas na limpeza e preparação dos terrenos agrícolas, incentivando a adoção de alternativas mais seguras e sustentáveis. Num comunicado, o Ministério lembra que, apesar de esta ser uma prática frequente utilizada nesta época do ano, as queimadas têm consequências negativas para o solo e para o ambiente. Segundo a tutela, o recurso ao fogo destrói a matéria orgânica do solo, reduz a sua fertilidade, acelera os processos de erosão e afeta a biodiversidade. Além disso, pode dar origem a incêndios de grandes dimensões, colocando em risco pessoas, bens e ecossistemas, avança Expresso das Ilhas. O Ministério sublinha que a proteção do solo é fundamental para assegurar boas colheitas e preservar a capacidade produtiva das terras agrícolas no futuro. Neste sentido, apela aos agricultores para que optem por métodos alternativos de limpeza dos terrenos e evitem o uso de fogo, contribuindo para uma campanha agrícola mais segura, produtiva e ambientalmente sustentável. A Câmara Municipal de São Miguel está a reforçar a limpeza de ribeiras, bacias hidrográficas e sistemas de drenagem de águas pluviais para reduzir o risco de enxurradas e minimizar os impactos da época das chuvas. O presidente da Câmara, Hermênio Fernandes, disse que o plano de prevenção foi iniciado em maio, permitindo identificar e intervir antecipadamente nas zonas consideradas mais vulneráveis. Segundo o autarca, a limpeza da bacia hidrográfica de Ribeireta está concluída e está nas equipas municipais a trabalhar nas drenagens de águas pluviais de Manguinho, Cobom de Nana, Cobom de Coelho e Vanessa, bem como nos canais de escoamento, incluindo a Ribeira de Manguinho. Hermênio Fernandes afirmou que o objetivo é proteger pessoas e habitações, reduzindo os prejuízos provocados por cheias e evitando inundações, cortes de vias e outras ocorrências, avança a Agência de Notícias de Cabo Verde. O edil considerou que a maior frequência de fenómenos climáticos extremos exige uma atuação preventiva através da limpeza de ribeiras, canais de passagem de água e outros pontos críticos. Acrescentou que bombeiros e polícias municipais estão a desenvolver ações de sensibilização junto de famílias, empresas, agricultores e produtores de aguardente para remover resíduos de subprodutos agrícolas depositados nas proximidades das ribeiras, que contribuíram para o entupimento de canais em anteriores períodos de chuva. Relativamente ao financiamento, esclareceu que os trabalhos estão a ser executados com recursos financeiros e equipamentos da própria autarquia. Herménio Fernandes destacou ainda que os investimentos realizados nos últimos anos em infraestruturas de drenagem e passagem hidráulicas em localidades como Manguinho, Achada Pizarra, Cobão de Coelho, Veneza, Porto de Calheta e Quizomba, que, segundo disse, melhoraram o escoamento das águas pluviais e reduziram o isolamento de bairros durante as chuvas. Referiu igualmente intervenções na comunidade de Varanda e a construção de uma passagem de água entre Flamengos e Monte Bode para evitar o isolamento daquela localidade em períodos de forte precipitação. Sobre a campanha agrícola, afirmou que os preparativos decorrem dentro da normalidade, em articulação com a delegação do Ministério da Agricultura, cujos técnicos realizam ações de sensibilização, prospeção de pragas e distribuição de materiais. O UTARCA manifestou confiança numa boa campanha agrícola, caso as chuvas ocorram com regularidade, assegurando que o apoio técnico está a ser garantido pelas autoridades competentes. Os pescadores de Fajão de Água, Furna e Lomba Tantum, na Ilha Brava, apelaram hoje às autoridades para criar e instalar arrestadores de botes, alegando que a falta dessas infraestruturas compromete a segurança dos profissionais de atividade pescatória. Em declarações à Agência de Notícias de Cabo Verde, a pescadora Eugênia Tavares, de Fajão de Água, explicou que, apesar da relevância pescatória da zona, os profissionais continuam a ser um espaço apropriado para arrastar e aguardar os seus botes. Segundo a mesma fonte, atualmente, os botes são retirados do mar numa ribeira, situação que considera perigosa, sobretudo durante a época das chuvas. No ano passado, choveu e muitos pescadores perderam os seus botes e motores. Quando isso acontece, o prejuízo é enorme, porque nós vivemos exclusivamente da pesca, afirmou Eugênia Tavares, sublinhando que os pescadores cumprem os seus deveres fiscais e exigem condições dignas de trabalho. A preocupação é partilhada em Furna pelo pescador Adelino Barbosa, que classificou o estado do atual ponto de arrastamento como péssimo, referindo que a aprovação degradada os equipamentos e expõe os profissionais a acidentes graves. Estamos muito apertados nesta zona em relação ao atracamento dos botes. O local onde fazemos o arrastamento apresenta péssimas condições, o que acaba muitas vezes por danificar os botes e colocar em risco a integridade física dos pescadores, disse. O pescador acrescentou ainda que, para utilizar o atual espaço, os profissionais têm que redobrar os cuidados para evitar acidentes ou danos nos equipamentos de trabalho. Nós pagamos sempre os nossos impostos e cumprimos todas as obrigações. Quando há alguma irregularidade, a capitania chama-nos imediatamente a atenção. No entanto, continuamos a trabalhar em condições muito precárias, lamentou. Por isso, Adelino Barbosa reiterou o apelo à construção com a maior brevidade possível de um arrastador de botes na localidade de Furna, sublinhando que esta é uma reivindicação antiga dos pescadores da zona. Em Lomba Tantum, Adilson da Lomba reiterou o mesmo apelo, sustentando que a modernização dessas infraestruturas de apoio à pesca artesanal é fundamental para valorizar a classe e assegurar a sustentabilidade do setor na ilha. Os pescadores das três comunidades esperam que o apelo seja atendido e defendem que a criação dessas infraestruturas contribuirá para reforçar a segurança, reduzir os prejuízos materiais e promover melhores condições para o exercício. O Presidente da República vai condecorar o Rosariense Clube da Ribeira Grande a título póstumo. Domingos Fernandes, conhecido como Mestre Pascoal, com a Medalha de Mérito, primeira classe, pelos respectivos contributos no desporto e na cultura. A decisão, tornada pública hoje, através da publicação de dois decretos presidenciais no Boletim Oficial, oficializa o reconhecimento da nação a duas referências do património cabo-verdiano, reporta a Agência de Notícias de Cabo Verde. Através do decreto presidencial 20/2026, José Maria Neves distingue o Rosariense Clube da Ribeira Grande, considerando que a instituição representa o marco de desporto nacional pela sua história e pelo papel desempenhado na ilha de Santo Antão. Fundada em 1924 na Ribeira Grande de Santo Antão, o Rosariense é descrito no diploma como uma instituição incontornável do desporto nacional pela sua longevidade, pelo enraizamento comunitário e pela relevância do seu contributo para a ilha de Santo Antão. Conforme o decreto, o clube destacou-se pela contribuição de mais de um século na formação de gerações de jovens atletas, na promoção dos valores do desporto e no fortalecimento do espírito de união e pertença à comunidade de Ribeira Grande. Por isso, o Presidente da República considerou que se impõe que a nação reconheça e valorize o enorme contributo do Rosariense Clube da Ribeira Grande, património de Santo Antão e de Cabo Verde, e enaltecendo igualmente dirigentes, atletas, treinadores, sócios, adeptos e amigos do clube no país e na diáspora. Num segundo diploma, Decreto Presidencial 21/2026, José Maria Neves presta homenagem póstuma a Domingos da Ressurreição Fernandes pelo contributo para a preservação e valorização da cultura tradicional cabo-verdiana. O Presidente da República destacou que as tradições populares correm o risco de se perderem se não forem devidamente preservadas, valorizadas e transmitidas às novas gerações. Por isso, defendeu a criação de pontes entre o passado e o presente e fazer dialogar a transição e a inovação. Sobre o homenageado, referiu que Mestre Pascoal, através da sua oficina em São Domingos, ensinou centenas de jovens e crianças a construir e tocar a cimboa, renovando, deste modo, as esperanças da aproximação das novas gerações aos saberes antigos. O diploma recorda ainda que, em 2006, quando o instrumento esteve em risco iminente de desaparecer, Mestre Pascoal assumiu-se como um pilar central da campanha de salvaguarda lançada pelo Instituto de Património Cultural, tornando-se uma referência incontornável na afirmação da identidade cultural cabo-verdiana. Os dois decretos entram imediatamente em vigor. Internacionais, a fome global diminuiu pelo terceiro ano consecutivo em 2025. No entanto, as melhorias continuam frágeis, insuficientes e distribuídas de forma desigual entre os Estados, comprometendo o alcance dos Objetivos de Desenvolvimento Sustentável, ODS, até 2030. Vicente Ribeiro, da ONU News, com a reportagem.
1: A fome global voltou a diminuir em 2025, pelo terceiro ano consecutivo, mas as melhorias continuam frágeis e desiguais entre regiões do mundo. Segundo o relatório O Estado da Segurança Alimentar e Nutrição no Mundo 2026, divulgado esta terça-feira por 5 agências da ONU, cerca de 7,8% da população mundial enfrentou fome no último ano, o que equivale a 645 milhões de pessoas. Apesar da descida face a anos anteriores, os progressos ficam aquém das metas dos Objetivos de Desenvolvimento Sustentável para 2030. Entre os países lusófonos, persistem diferenças significativas na prevalência da desnutrição. São Tomé e Príncipe apresenta a taxa mais elevada, com 23%, seguida de Moçambique, com 22,3%, Guiné-Bissau, com 20%, Angola, com 17,45%, Timor-Leste, com 16,9% e Cabo Verde, com 8,1%. Já no Brasil e em Portugal, os valores situam-se abaixo de 2,5%. O relatório indica ainda que 25,8% da população mundial, cerca de 2,1 bilhões de pessoas, enfrentou insegurança alimentar moderada ou grave em 2025. A África continua a concentrar a situação mais crítica, com mais de metade da população afetada. Ao mesmo tempo, a desnutrição materna e infantil mantém-se elevada. Apenas 30,8% das crianças entre os 6 e os 23 meses têm uma alimentação minimamente diversificada, enquanto 150 milhões de crianças com menos de 5 anos apresentam atraso de crescimento. O custo de uma dieta saudável também aumentou, atingindo $4,28 por pessoa, por dia, em 2025. Ainda assim, diminuiu o número de pessoas que não conseguem pagar uma alimentação adequada. O relatório alerta ainda para os impactos de conflitos, nomeadamente no Médio Oriente, e de choques nos preços da energia e dos fertilizantes, fatores que poderão agravar a insegurança alimentar nos próximos anos.
0: Pelo menos 999 pessoas morreram devido à epidemia de ébola na República Democrática do Congo e de Congo, segundo os dados oficiais divulgados hoje pelo Ministério da Saúde deste país africano. A última atualização revela que até domingo foram registados 2.473 casos de ébola e que 999 pessoas morreram devido a esta epidemia. O surto declarado em 15 de maio, que evoluiu para a epidemia, é diferente da maioria dos anteriores, porque o vírus responsável, Budibugi, não tem vacinas nem tratamentos aprovados. A epidemia também matou mais pessoas a um ritmo mais acelerado do que qualquer outro surto registrado, incluindo o de 2013 a 2016, considerando o pior da história, com mais de 11 mil mortes em pelo menos 28 mil casos, mas em 8 meses, avança a agência Lusa. O ébola é raro, mas altamente contagioso e pode ser contraído através de fluidos corporais, como vômitos, sangue ou sêmen. A doença que é provocada é grave e frequentemente fatal. A doença que o provoca é grave e frequentemente fatal. O Parlamento francês aprovou hoje, em definitivo, uma proposta de lei que proíbe o acesso às redes sociais a menores de 15 anos, tornando-se o primeiro país da União Europeia a aplicar esta interdição a adolescentes desta idade. A medida, que entrará em vigor em setembro, foi aprovada com 279 votos a favor, 81 contra, e era uma promessa de final de mandato do presidente francês Emmanuel Macron. A França abre caminho na Europa para proteger as nossas crianças e adolescentes. Continuamos em frente, disse Macron, num vídeo publicado nas suas redes sociais pouco depois da aprovação definitiva do texto, no qual saudou a decisão do Parlamento. Comprometi-me a fazê-lo e agora já está aprovado. As redes sociais serão proibidas para menores de 15 anos a partir do início do ano letivo, continuou o chefe de Estado. O líder francês agradeceu o apoio dos deputados e salientou que cabe agora ao Conselho Constitucional pronunciar-se sobre a lei antes da sua aplicação. Outros países europeus, incluindo Portugal, estão a discutir ou já adotaram medidas semelhantes, mas fixaram, na maioria dos casos, a idade nos 16 anos, reporta Expresso das Ilhas. As novas regras vão exigir que as plataformas implementem mecanismo de verificação da idade. Depois será o momento de agir para tornar esta medida efetiva e proteger os nossos filhos na internet, acrescentou Macron. A entrada em vigor está prevista para breve, a partir de 1 de setembro, para as novas contas. Para as contas existentes, a proibição aplica-se-ia após o termo de um prazo de 4 meses, ou seja, a 1 de janeiro de 2027. Com esta informação, concluímos as informações aqui na sua rádio comercial. Vamos agora repor os títulos. O presidente português anuncia linha de crédito de 100 milhões para empresas portuguesas investirem em Cabo Verde. São Miguel reforça a limpeza de ribeiras e drenagens para prevenir enxurradas. Pescadores de Furna, Fajão de Água e Lomba Tantum pedem arrastadores de botes condignos. França proíbe acesso às redes sociais a menores de 15 anos.

Chegamos ao fim das informações aqui na sua Rádio Comercial, em nome da equipa que esteve consigo. Eu, Adilton Agues, desejo a todos votos de boa tarde e continuação de uma boa semana.

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1: Meio-dia e meia, 11:30 nos Açores.
2: André Vilas Boas admite que o Futebol Clube do Porto continua no mercado à procura de um novo ponta-de-lança. Vilas Boas elogia ainda a escolha de Jorge Jesus para selecionador nacional. Há um problema no meio-campo do Benfica para Marco Silva resolver. Leandro Barreiro falha o primeiro jogo da nova temporada. O Sporting tem vários negócios em cima da mesa, com uma novidade, a saída de Ricardo Mangas, que abre espaço para um novo lateral esquerdo no plantel. O treinador do Braga está preocupado com o ataque da equipa sérvia, que hoje defronta os minhotos no caminho europeu para a Liga Conferência.
1: São os temas para o Jornal do Desporto, a edição do meio-dia e meia, com Tiago Santos.
2: André Villas-Boas admite que gostaria de dar a Francisco Farioli mais um ponta-de-lança. Isto depois de já ter garantido neste mercado de verão André Silva. O presidente dos Dragões garante que o Futebol Clube do Porto continua no mercado, também por um goleador. O repórter da TSF, Tiago Barquinha Gonçalves, acaba de escutar o presidente dos Dragões. E, Tiago, há vários temas de mercado ainda na agenda azul e branca.
3: Com destaque para a posição de ponta de lança, André Villas-Boas não garante que será uma realidade, mas assume que o Porto está à procura de um ponta de lança, se surgir uma boa hipótese de negócio, até porque Samu está lesionado e vai falhar o arranque da temporada.
4: O tema mais sensível, claro está, é a gestão dos processos de recuperação do SAMU, que é o ativo mais importante do clube, ou um dos ativos mais importantes do clube, e essa gestão dessa recuperação poderá trazê-lo de volta em novembro, inícios de novembro, meados de novembro, e é sobre essa decisão que temos que incidir se veremos de ter necessidade de ir ao mercado ou não.
3: Pode chegar um ponta-de-lança ao Dragão, mais um, a juntar a Samu, Denis Gull e André Silva, para sair, pelo menos é esse o objetivo, para não sair do Futebol Clube do Porto. Diogo Costa, é um desejo natural de André Villas-Boas para se manter no plantel e, confessa, o presidente do Futebol Clube do Porto, até ao momento não houve qualquer abordagem pelo guarda-redes e capitão de equipa.
4: Não se nenhuma proposta, nem nenhuma aproximação. Portanto, as coisas estão tão tranquilas e quando um talento deste está à disposição do Futebol Clube do Porto, para nós ainda melhor.
5: Foi pela cláusula?
4: Foi claramente o melhor guarda-redes do Mundial e é por isso que estamos muito agradecidos que ele continue no Futebol Clube do Porto.
3: Fica por saber se Diogo Costa vai envergar a camisola 2 em homenagem a Jorge Costa, que foi uma prenda dada por André Villas-Boas ao jogador do Futebol Clube do Porto. Falta perceber se vai aceitar. André Villas-Boas garante que isso só será conhecido no jogo da apresentação aos sócios no próximo sábado contra o Aston Villa. De saída do Futebol Clube do Porto parece uma iminência. É Stefan Eustáquio, que esteve no último Mundial depois de um empréstimo ao Los Angeles FC dos Estados Unidos, e segundo André Villas-Boas, o mais provável é que o médio canadiano deixe o Futebol Clube do Porto.
4: O jogador está à procura de soluções no mercado e o Futebol Clube do Porto sabe isso, respeitou a decisão do jogador, essa é a decisão também do clube, pelo que é um jogador que está à procura de uma solução no mercado. No entanto, é um jogador que respeitamos, é um dos capitães do Futebol Clube do Porto, ou foi um dos capitães do Futebol Clube do Porto, pelo que se terminar o mercado e o jogador estiver connosco, estaremos tranquilos também.
3: Fora do mercado, André Villas-Boas, depois da cerimónia em que recebeu a medalha da cidade do Porto, aproveitou para abordar o tema da polémica saída de Duarte Gomes, de diretor nacional da Federação para a Arbitragem. Considera o presidente do Futebol Clube do Porto que tanto o presidente do Conselho de Arbitragem, Luciano Gonçalves, como o presidente da Federação, Pedro Proença, merecem, ou melhor, devem dar uma explicação, essencialmente antes do início do campeonato.
4: Retaguardo, eu gostaria de ouvir o Presidente da Federação Portuguesa de Futebol, agora que terminou o Mundial e que se pode dedicar a este tema, porque é um órgão independente, soberano, evidentemente, mas que tranquiliza muito o que são o decorrer dos campeonatos, e acho que era justo que viesse a público fazer declarações, bem como o Luciano Gonçalves, sobre esse tema.
3: Depois de terminado o Mundial, considera André Vilas Boas que é tempo de Pedro Proença se ocupar deste tema, e já depois de ter apresentado o novo selecionador, para André Vilas Boas, Jorge Jesus é uma boa escolha para a seleção de Portugal.
4: Em termos de escolha, agrada-me, é um percurso que vem em continuidade, é uma pessoa que merece toda a nossa distinção e elevação. É um verdadeiro treinador de futebol, motivador de homens, com sucesso provado em diferentes campeonatos, em diferentes clubes, e que chega agora ao que me parece ser o topo da sua carreira, e o abraça com grande ambição. Portanto, muito satisfeito pela escolha, e espero que a mesma se traduza em títulos para a Seleção Nacional.
3: André Vilas Boas a falar sobre vários temas à margem da cerimónia em que recebeu a medalha da cidade do Porto, tal como o atleta de bóssia do clube e da seleção portuguesa, Carla Oliveira. André Vilas Boas a apontar também um desfecho que espera que seja favorável à situação do Boa Vista. Nessa cerimónia, o presidente do Futebol Clube do Porto lamentou a situação complicada que o clube, outro clube da cidade, atravessa e que fechou portas na última semana.
2: André Vilas Boas, aqui escutado pelo repórter da TSF sobre o mercado de transferências do Futebol Clube do Porto, com essa novidade, a procura ainda dos Dragões para o novo ponta de lança neste mercado. Estes são dias agitados também nos escritórios de Alvalade. O Sporting está no mercado por um novo defesa central e já tomou uma decisão sobre o nome que pretende para o lugar de Ousmane Diomande. Ibrahim Abá, do Famalicão, é mesmo a escolha dos Leões, ao que a TSF apurou a confirmação desse negócio, que já está balavrado com o Famalicão. Depende agora da oficialização da saída de Ousmane Diomande para o Nottingham Forest do futebol inglês. O clube inglês que vai pagar mais de 40 milhões de euros pelo central da Costa do Marfim, que nas últimas temporadas foi uma das figuras da defesa do Sporting. De saída dos Leões, também Ricardo Mangas vai para empréstimo para a Itália, para o Monza. Abre espaço à contratação de um novo defesa esquerdo ainda durante este mercado de verão para o Sporting. O médio Kocsorashvili também vai sair e deve ter como destino a cidade de Madrid. Vai jogar pelo Getafe na próxima temporada, também por empréstimo do Sporting. São negócios em cima da mesa do lado dos Leões, que procuram ainda um acordo com o Watford para garantir o extremo australiano Iran Kunda, um dos jogadores pretendidos pelo Sporting para reforçar o ataque. A menos de 48 horas do primeiro jogo oficial, Marco Silva já sabe que vai ter um primeiro quebra-cabeças da temporada para resolver o Benfica. Aqui o médio Leandro Barreiro está doente, tem uma infecção respiratória e falha por isso o jogo de amanhã, que é o jogo de primeira mão da segunda eliminatória de acesso à Liga Europa. O médio luxemburguês, Leandro Barreiro, não treinou esta manhã, numa sessão que começou às 10h30, teve 15 minutos à vista dos jornalistas. Ele que foi titular nos dois jogos de preparação do Benfica no Algarve, fez par de meio-campo com Enzo Barenetxea, e foi sempre substituído durante a partida, mas já nos minutos finais, por um jogador jovem da equipa, que tem sido aposta de Marco Silva, Miguel Figueiredo, médio de 17 anos, foi o suplente utilizado no lugar de Leandro Barreiro nas duas partidas, isto numa altura em que o Benfica ainda não pode contar com Frederik Auschnes, que continua de férias depois da presença prolongada no Campeonato do Mundo de Futebol com a seleção da Noruega. De regresso do Mundial estão Tomás Araújo e Amar Dedic. John Duran também já está a treinar, o mais recente reforço do Benfica, embora ele não esteja ainda inscrito nas provas europeias. Bruma também está de regresso após lesão aos treinos. O caminho do Benfica na Europa fica agora um pouco mais definido, porque o Sturm Graz goleou ontem o Arts por 4-0. Este é um jogo de qualificação para a fase principal da Liga dos Campeões. E a equipa que ser derrotada deste duelo entre Sturm Graz e Arts pode defrontar o Benfica, caso o Benfica elimine o St. Gallen. Para já, o Arts da Escócia está em desvantagem com esse resultado pesado diante dos austríacos, 4-0. Hoje começa a temporada para as equipas portuguesas de forma oficial, com um duelo na Sérvia entre o Pančevo, Zeleničar, e o Sporting Clube de Braga. É o caminho para a Liga Conferência. E Carlos Vicente, o treinador do Braga, avisa a equipa para os perigos dos sérvios, que já vão no segundo jogo oficial da temporada e estão, por isso, um passo à frente do Sporting de Braga.
6: Sabemos que jogamos contra um equipo que já começou.
7: Sabemos que jogamos contra uma equipa que já jogou no campeonato, que já venceu um jogo, joga em casa, uma equipa que está habituada a este piso, não teve de viajar e talvez tenha um momento de forma mais adiantado. Quanto aos perigos, têm uma construção de jogo com uma dinâmica estabelecida, sabem muito bem como querem jogar, têm muita personalidade. É uma equipa atrevida e corajosa. Tem jogadores na frente, objetivos diretos, com um bom um para um. Vamos ter de estar muito bem na pressão se for necessário, vamos ter de defender mais atrás para evitar esses contra-ataques. No nosso ataque, vamos tentar criar oportunidades de golo, porque viemos aqui para ganhar o jogo.
6: Oportunidades de golo para ganhar o partido, que é o que hemos venido a fazer aqui.
2: Com declarações de Carlos Vicente divulgadas pelo Braga nas últimas horas, juntam-se ao treinador nesta explicação sobre este adversário sérvio. As explicações também de João Moutinho.
8: Que é importante para nós começarmos bem. Os perigos é não levarmos o jogo da forma que temos que levar, mas acho que isso não vai acontecer porque estamos todos preparados e motivados para fazer o que temos de fazer durante o jogo. E espero que seja um bom jogo e que consigamos sair daqui com um bom resultado para a segunda mão, que esse é o mais importante, que era para passar esta eliminatória.
2: A partida começa às 8 da noite, tem relato na TSF, do lado do Sporting de Braga. Gustavo Lagerbilka, o defesa central, é a principal baixa para este encontro, numa altura em que Carlos Vicente ainda não pode contar com o ponta-de-lança Jonas Vinde, que está lesionado e também não foi inscrito nesta fase de acesso às provas europeias na nova temporada. O presidente da Federação Italiana de Futebol confirma que está a tentar contratar Pep Guardiola para o cargo de novo selecionador nacional. Giovanni Magalhães acrescenta que a Federação admite abrir uma exceção e oferecer um salário mais alto do que aquilo que estava previsto para garantir o treinador catalão. Pep Guardiola ficou sem clube depois de deixar o Manchester City no final da última temporada. Agora o presidente da Federação Italiana de Futebol garante que está a tentar o treinador catalão, mas admite que não vai ser fácil chegar a um acordo com o técnico que deixou o Manchester City. Já a Federação Belga de Futebol está perto de garantir também o novo selecionador, Mark Van Bommel, antigo internacional pelo país vizinho, pelos Países Baixos, o antigo jogador que deve assumir o lugar que está agora vago depois da saída de Rudi Garcia no Campeonato do Mundo de Futebol. No ténis, Estoril Open com Nuno Borges, a apostar num ténis simples, sem complicar, para atacar o título no maior torneio nacional. Declarações do jogador, que é o melhor português no ranking mundial.
9: Acho que é importante, principalmente esta semana, não estar a pensar demasiado. O ténis acaba por não ser totalmente extra. É preciso estar fresquinho de cabeça, porque em campo eu preciso estar disponível para resolver problemas. Esta semana não é para ser bonito, é para arranjar maneira de ganhar.
2: Nuno Borges e a ambição no clube de ténis do Estoril, o melhor português da atualidade, fronte esta tarde Roman Andrés Buratxaga, filho de Jorge Buratxaga, antigo campeão do mundo de futebol pela Argentina, ao lado de Diego Armando Maradona. O jogo começa depois das 2 da tarde. Tarde dentro também, Tiago Torres, a grande surpresa entre os tenistas portugueses nesta segunda ronda do Estoril Open. Vai defrontar o chileno Alejandro Tabilo, o jogador que está no número 30 do ranking mundial. A fechar, o Belenenses recorda Luís Represas, cantor e compositor português, que morreu hoje aos 69 anos. O Belenenses lembra Represas como um grande adepto que esteve sempre ao lado do clube a colaborar de forma voluntária, generosa e desinteressada.
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1: Muito boa tarde, seja bem-vindo ao Jornal da Tarde. Aqui na sua Rádio Comercial, vamos aos títulos. O presidente português anuncia linha de crédito de 100 milhões para empresas portuguesas investirem em Cabo Verde. São Miguel reforça a limpeza de ribeiras e drenagens para prevenir enxurradas. Pescadores de Furna, Fajão de Água e Lomba

de euros para empresas que investam em Cabo Verde. Anunciou esta terça-feira o presidente António José Seguro, após um encontro com o seu homólogo José Maria Neves. O governo português está a ultimar uma linha de crédito de 100 milhões de euros para ajudar ao investimento por parte de empresas portuguesas em Cabo Verde, referiu Seguro no Palácio Presidencial na cidade da Praia, numa conferência de imprensa com o chefe de Estado cabo-verdiano. O encontro entre ambos deu o pontapé de saída para uma primeira visita de Estado de Seguro a decorrer até quinta-feira no arquipélago. O chefe de Estado referiu que, segundo informações do primeiro-ministro Luís Montenegro, o processo de reestruturação da linha de crédito está na parte final, ligada a aspectos técnicos. É uma boa notícia que sela a boa relação entre Cabo Verde e Portugal, acrescentou. José Maria Neves referiu que a linha de crédito será mais um marco significativo nas relações entre os dois países. Temos de reimaginar a agenda e atingir novos patamares de cooperação na saúde, educação e economia, entre outros setores, acrescentou, referindo que entre os dois países há muitos aspectos partilhados e que não podem ser quantificados, sejam transferências médicas, salvam vidas na área da saúde ou momentos de festa como no último Mundial. A amizade não se quantifica, acrescentou António José Seguro, e é o que perdura. A cooperação bilateral está a um nível excelente, mas pode ser ainda diversificada e aprofundada, acrescentou, apontando para as novas tecnologias e oceanos. A par do encontro entre os dois chefes de Estado e entre as lembranças que ambos trocaram, Seguro entregou a José Maria Neves um tubarão azul de Loiça, numa alusão à visibilidade que a seleção ganhou no Mundial de 2026. Espero que viva toda a grandeza dessa participação. Durante a visita ao arquipélago, desejou José Maria Neves. Ambos tocaram também condecorações. O presidente cabo-verdiano foi o primeiro chefe de Estado a receber o grande colar da Ordem de Camões pelo trabalho em prol da língua e da cooperação entre os dois Estados. Seguro recebeu a condecoração de primeiro grau da Ordem Amir Cabral, a mais alta distinção do país. Relações económicas, cooperação bilateral e gestão dos oceanos são temas em foco no programa da visita do presidente português ao arquipélago. Um Fórum Económico Cabo Verde-Portugal está marcado para esta quarta-feira no auditório do Banco Central Avança Expresso das Ilhas. Na quinta-feira, o presidente português participa na sessão de abertura da 5ª Conferência Internacional da Década do Oceano, dedicada ao tema Economia Azul, Caminhos Sustentáveis na Ilha da Boa Vista. Uma avaria no navio Liberdade provocou ao cancelamento de duas viagens marítimas para a Ilha do Maio, o que deixa a ilha sem ligações marítimas até sábado, com condicionamento da mobilidade de passageiros e de transporte de mercadorias. Os cancelamentos ocorrem numa altura de elevada procura pela ilha, impulsionada pelas atividades da época de verão e pelo aumento do fluxo de visitantes. A interrupção das ligações marítimas poderá também afetar as festividades de Inha Santana, na localidade de Mourinho, cujo arranque está previsto para quinta-feira 23, dificultando a deslocação de visitantes e participantes. A avaria compromete igualmente o abastecimento da ilha, uma vez que esta quarta-feira corresponde habitualmente ao dia de reposição de estoques dos principais estabelecimentos comerciais locais. De acordo com o plano operacional da CV Interilhas, a próxima ligação marítima para o Maio está prevista apenas para a noite de sábado 18, através do navio Dona Tututa. Até o momento, a companhia não informou quando o navio Liberdade deverá retomar a operação, avança a Agência de Notícias de Cabo Verde. As viagens aéreas para a Ilha do Maio estão esgotadas. O Ministério da Agricultura, Desenvolvimento Rural e Pescas apelou esta terça-feira 21 aos agricultores para que não recorram a queimadas na limpeza e preparação dos terrenos agrícolas, incentivando a doação de alternativas mais seguras e sustentáveis. Num comunicado, o Ministério lembra que, apesar de esta ser uma prática frequente utilizada nesta época do ano, as queimadas têm consequências negativas para o solo e para o ambiente. Segundo a tutela, o recurso ao fogo destrói a matéria orgânica do solo, reduz a sua fertilidade, acelera os processos de erosão e afeta a biodiversidade. Além disso, pode dar origem a incêndios de grandes dimensões, colocando em risco pessoas, bens e ecossistemas, avança Expresso das Ilhas. O Ministério sublinha que a proteção do solo é fundamental para assegurar boas colheitas e preservar a capacidade produtiva das terras agrícolas no futuro. Neste sentido, apela aos agricultores para que optem por métodos alternativos de limpeza dos terrenos e evitem o uso do fogo, contribuindo para uma campanha agrícola mais segura, produtiva e ambientalmente sustentável.
A Câmara Municipal de São Miguel está a reforçar a limpeza de ribeiras, bacias hidrográficas e

0: Sistemas de drenagem de águas pluviais para reduzir o risco de enxurradas e minimizar os impactos da época das chuvas. O presidente da Câmara, Hermênio Fernandes, disse que o plano de prevenção foi iniciado em maio, permitindo identificar e intervir antecipadamente nas zonas consideradas mais vulneráveis. Segundo o autarca, a limpeza da bacia hidrográfica de Ribeireta está concluída e está nas equipas municipais a trabalhar nas drenagens de águas pluviais de Manguinho, Cobão de Nana, Cobão de Coelho e Veneza, bem como nos canais de escoamento, incluindo a Ribeira de Manguinho. Hermênio Fernandes afirmou que o objetivo é proteger pessoas e habitações, reduzindo os prejuízos provocados por cheias e evitando inundações, cortes de vias e outras ocorrências, avança a Agência de Notícias de Cabo Verde. O edil considerou que a maior frequência de fenómenos climáticos extremos exige uma atuação preventiva através da limpeza de ribeiras, canais de passagem de água e outros pontos críticos. Acrescentou que bombeiros e polícias municipais estão a desenvolver ações de sensibilização junto de famílias, empresas, agricultores e produtores de aguardente para remover resíduos de subprodutos agrícolas depositados nas proximidades ribeiras que contribuíram para o entupimento de canais em anteriores períodos de chuva. Relativamente ao financiamento, esclareceu que os trabalhos estão a ser executados com recursos financeiros e equipamentos da própria autarquia. Hermênio Fernandes destacou ainda que os investimentos realizados nos últimos anos em infraestruturas de drenagem e passagem hidráulicas em localidades como Manguinho, Achada Pizarra, Cobão de Coelho, Veneza, Porto de Calheta e Quizomba, que, segundo disse, melhoraram o escoamento das águas pluviais e reduziram o isolamento de bairros durante as chuvas. Referiu igualmente intervenções na comunidade de Varanda e a construção de uma passagem de água entre Flamengos e Monte Bode para evitar o isolamento daquela localidade em períodos de forte precipitação. Sobre a campanha agrícola, afirmou que os preparativos decorrem dentro da normalidade, em articulação com a delegação do Ministério da Agricultura, cujos técnicos realizam ações de sensibilização, prospeção de pragas e distribuição de materiais. O autarca manifestou confiança numa boa campanha agrícola, caso as chuvas ocorram com regularidade, assegurando que o apoio técnico está a ser garantido pelas autoridades competentes. Os pescadores de Fajão de Água, Furna e Lomba Tantum, na Ilha Brava, apelaram hoje às autoridades para criar e instalar arrestadores de botes, alegando que a falta dessas infraestruturas compromete a segurança dos profissionais de atividade pescatória. Em declarações à Agência de Notícias de Cabo Verde, a pescadora Eugênia Tavares, de Fajão de Água, explicou que, apesar da relevância pescatória da zona, os profissionais continuam a ser um espaço apropriado para arrastar e aguardar os seus botes. Segundo a mesma fonte, atualmente, os botes são retirados do mar numa ribeira, situação que considera perigosa, sobretudo durante a época das chuvas. No ano passado, choveu e muitos pescadores perderam os seus botes e motores. Quando isso acontece, o prejuízo é enorme, porque nós vivemos exclusivamente da pesca, afirmou Eugênia Tavares, sublinhando que os pescadores cumprem os seus deveres fiscais e exigem condições dignas de trabalho. A preocupação é partilhada em Furna pelo pescador Adelino Barbosa, que classificou o estado do atual ponto de arrastamento como péssimo, referindo que a aprovação degradada os equipamentos e expõe os profissionais a acidentes graves. Estamos muito apertados nesta zona em relação ao atracamento dos botes. O local onde fazemos o arrastamento apresenta péssimas condições, o que acaba muitas vezes por danificar os botes e colocar em risco a integridade física dos pescadores, disse. O pescador acrescentou ainda que, para utilizar o atual espaço, os profissionais têm que redobrar os cuidados para evitar acidentes ou danos nos equipamentos de trabalho. Nós pagamos sempre os nossos impostos e cumprimos todas as obrigações. Quando há alguma irregularidade, a capitania chama-nos imediatamente a atenção. No entanto, continuamos a trabalhar em condições muito precárias, lamentou. Por isso, Adelino Barbosa reiterou o apelo à construção com a maior brevidade possível de um arrastador de botes na localidade de Furna, sublinhando que esta é uma reivindicação antiga dos pescadores da zona. Em Lomba Tantum, Adilson da Lomba reiterou o mesmo apelo, sustentando que a modernização dessas infraestruturas de apoio à pesca artesanal é fundamental para valorizar a classe e assegurar a sustentabilidade do setor na ilha. Os pescadores das três comunidades esperam que o apelo seja atendido e defendem que a criação dessas infraestruturas contribuirá para reforçar a segurança, reduzir os prejuízos materiais e promover melhores condições para o exercício. O Presidente da República vai condecorar o Rosariense Clube da Ribeira Grande a título póstumo, Domingos Fernandes, conhecido como Mestre Pascoal, com a Medalha de Mérito, primeira classe, pelos respectivos contributos no desporto e na cultura. A decisão, tornada pública hoje, através da publicação de dois decretos presidenciais no Boletim Oficial, oficializa o reconhecimento da nação a duas referências do património cabo-verdiano, reporta a Agência de Notícias de Cabo Verde. Através do decreto presidencial 20/2026, José Maria Neves distingue o Rosariense Clube da Ribeira Grande, considerando que a instituição representa o marco de desporto nacional pela sua história e pelo papel desempenhado na Ilha de Santo Antão. Fundada em 1924 na Ribeira Grande de Santo Antão, o Rosariense é descrito no diploma como uma instituição incontornável do desporto nacional pela sua longevidade, pelo enraizamento comunitário e pela relevância do seu contributo para a Ilha de Santo Antão. Conforme o decreto, o clube destacou-se pela contribuição de mais de um século na formação de gerações de jovens atletas, na promoção dos valores do desporto e no fortalecimento do espírito de união e pertença à comunidade de Ribeira Grande. Por isso, o Presidente da República considerou que se impõe que a nação reconheça e valorize o enorme contributo do Rosariense Clube da Ribeira Grande, património de Santo Antão e de Cabo Verde, e enaltecendo igualmente dirigentes, atletas, treinadores, sócios, adeptos e amigos do clube no país e na diáspora. Num segundo diploma, decreto presidencial 21/2026, José Maria Neves presta homenagem póstuma a Domingos da Ressurreição Fernandes pelo contributo para a preservação e valorização da cultura tradicional cabo-verdiana. O Presidente da República destacou que as tradições populares correm o risco de se perderem se não forem devidamente preservadas, valorizadas e transmitidas às novas gerações. Por isso, defendeu a criação de pontes entre o passado e o presente e fazer dialogar a transição e a inovação. Sobre o homenageado, referiu que Mestre Pascoal, através da sua oficina em São Domingos, ensinou centenas de jovens e crianças a construir e tocar a cimboa, renovando, deste modo, as esperanças da aproximação das novas gerações aos saberes antigos. O diploma recorda ainda que, em 2006, quando o instrumento esteve em risco iminente de desaparecer, Mestre Pascoal assumiu-se como pilar central da campanha de salvaguarda lançada pelo Instituto de Património Cultural, tornando-se uma referência incontornável na afirmação da identidade cultural cabo-verdiana. Os dois decretos entram imediatamente em vigor. Internacionais. A fome global diminuiu pelo terceiro ano consecutivo em 2025. No entanto, as melhorias continuam frágeis, insuficientes e distribuídas de forma desigual entre os Estados, comprometendo o alcance dos Objetivos de Desenvolvimento Sustentável, ODS, até 2030. Vicente Ribeiro, da ONU News, com a reportagem.
1: A fome global voltou a diminuir em 2025 pelo terceiro ano consecutivo, mas as melhorias continuam frágeis e desiguais entre regiões do mundo. Segundo o relatório O Estado da Segurança Alimentar e Nutrição no Mundo 2026, divulgado esta terça-feira por 5 agências da ONU, cerca de 7,8% da população mundial enfrentou fome no último ano, o que equivale a 645 milhões de pessoas. Apesar da descida face a anos anteriores, os progressos ficam aquém das metas dos Objetivos de Desenvolvimento Sustentável para 2030. Entre os países lusófonos, persistem diferenças significativas na prevalência da desnutrição. São Tomé e Príncipe apresenta a taxa mais elevada, com 23%, seguida de Moçambique, com 22,3%, Guiné-Bissau, com 20%, Angola, com 17,45%, Timor-Leste, com 16,9% e Cabo Verde, com 8,1%. Já no Brasil e em Portugal, os valores situam-se abaixo de 2,5%. O relatório indica ainda que 25,8% da população mundial, cerca de 2,1 bilhões de pessoas, enfrentou insegurança alimentar moderada ou grave em 2025. A África continua a concentrar a situação mais crítica, com mais de metade da população afetada. Ao mesmo tempo, a desnutrição materna e infantil mantém-se elevada. Apenas 30,8% das crianças entre os 6 e os 23 meses têm uma alimentação minimamente diversificada, enquanto 150 milhões de crianças com menos de 5 anos apresentam atraso de crescimento. O custo de uma dieta saudável também aumentou, atingindo 4 dólares e 28 cêntimos por pessoa, por dia, em 2025. Ainda assim, diminuiu o número de pessoas que não conseguem pagar uma alimentação adequada. O relatório alerta ainda para os impactos de conflitos, nomeadamente no Médio Oriente, e de choques nos preços da energia e dos fertilizantes, fatores que poderão agravar a insegurança alimentar nos próximos anos.
0: Pelo menos 999 pessoas morreram devido à epidemia de ébola na República Democrática do Congo e de Congo, segundo os dados oficiais divulgados hoje pelo Ministério da Saúde deste país africano. A última atualização revela que até domingo foram registados 2.473 casos de ébola e que 999 pessoas morreram devido a esta epidemia. O surto declarado em 15 de maio, que evoluiu para a epidemia, é diferente da maioria dos anteriores, com o vírus responsável Budibugi não tem vacinas nem tratamentos aprovados. A epidemia também matou mais pessoas a um ritmo mais acelerado do que qualquer outro surto registrado, incluindo o de 2013 a 2016, considerando o pior da história, com mais de 11 mil mortes em pelo menos 28 mil casos, mas em 8 meses, avança a agência Lusa. O ébola é raro, mas altamente contagioso e pode ser contraído através de fluidos corporais, como vómitos, sangue ou sêmen. A doença que o provoca é grave e frequentemente fatal. O Parlamento francês aprovou hoje, em definitivo, uma proposta de lei que proíbe o acesso às redes sociais a menores de 15 anos, tornando-se o primeiro país da União Europeia a aplicar esta interdição a adolescentes desta idade. A medida, que entrará em vigor em setembro, foi aprovada com 279 votos a favor, 81 contra, e era uma promessa de final de mandato do presidente francês Emmanuel Macron. A França abre caminho na Europa para proteger as nossas crianças e adolescentes. Continuamos em frente, disse Macron num vídeo publicado nas suas redes sociais pouco depois da aprovação definitiva do texto, no qual soldou a decisão do Parlamento. Comprometi-me a fazê-lo e agora já está aprovado. As redes sociais serão proibidas para menores de 15 anos a partir do início do ano letivo, continuou o chefe de Estado. O líder francês agradeceu o apoio dos deputados e salientou que cabe agora ao Conselho Constitucional pronunciar-se sobre a lei antes da sua aplicação. Outros países europeus, incluindo Portugal, estão a discutir ou já adotaram medidas semelhantes, mas fixaram, na maioria dos casos, a idade nos 16 anos, reporta Expresso das Ilhas. As novas regras vão exigir que as plataformas implementem mecanismo de verificação da idade. Depois será o momento de agir para tornar esta medida efetiva e proteger os nossos filhos na internet, acrescentou Macron. A entrada em vigor está prevista para breve, a partir de 1 de setembro, para as novas contas. Para as contas existentes, a proibição aplica-se após o termo de um prazo de 4 meses, ou seja, a 1 de janeiro de 2027. Com esta informação, concluímos as informações aqui na sua rádio comercial. Vamos agora repor os títulos. O presidente português anuncia linha de crédito de 100 milhões para empresas portuguesas investirem em Cabo Verde. São Miguel reforça a limpeza de ribeiras e drenagens para prevenir enxurradas. Pescadores de Furna, Fajão de Água e Lomba Tantum pedem arrastadores de botes condignos. França proíbe acesso às redes sociais a menores de 15 anos. Chegamos ao fim das informações aqui na sua rádio comercial, em nome da equipa que esteve consigo. Eu, Adilton Agues, desejo a todos votos de boa tarde e continuação de uma boa semana.

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1: Meio-dia e meia, 11h30 nos Açores.
2: André Villas-Boas admite que o Futebol Clube do Porto continua no mercado à procura de um novo ponta-de-lança. Villas-Boas elogia ainda a escolha de Jorge Jesus para selecionador nacional. Há um problema no meio-campo do Benfica. Para Marco Silva resolver, Leandro Barreiro falha o primeiro jogo da nova temporada. O Sporting tem vários negócios em cima da mesa, como a novidade, a saída de Ricardo Mangas, que abre espaço para um novo lateral esquerdo no plantel. O treinador do Braga está preocupado com o ataque da equipa sérvia, que hoje defronta os minhotos no caminho europeu para a Liga Conferência.
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2: André Villas-Boas admite que gostaria de dar a Francisco Farioli mais um ponta-de-lança. Isto depois de já ter garantido neste mercado de verão André Silva. O presidente dos Dragões garante que o Futebol Clube do Porto continua no mercado, também por um goleador. O repórter da TSF, Tiago Barquinha Gonçalves, acaba de escutar o presidente dos Dragões. E, Tiago, há vários temas de mercado ainda na agenda azul e branca.
3: Com destaque para a posição de ponta de lança, André Villas-Boas não garante que será uma realidade, mas assume que o Porto está à procura de um ponta de lança, se surgir uma boa hipótese de negócio, até porque Samu está lesionado e vai falhar o arranque da temporada.
4: O tema mais sensível, claro está, é a gestão dos processos de recuperação do SAMU, que é o ativo mais importante do clube, ou um dos ativos mais importantes do clube, e essa gestão dessa recuperação poderá trazê-lo de volta em novembro, início de novembro, meados de novembro, e é sobre essa decisão que temos que incidir se veremos de ter necessidade de ir ao mercado ou não.
3: Pode chegar um ponta-de-lança ao Dragão, mais um, a juntar a Samu, Denis Gull e André Silva, para sair, pelo menos é esse o objetivo, para não sair do Futebol Clube do Porto. Diogo Costa, é um desejo natural de André Villas-Boas para se manter no plantel e confessa o presidente do Futebol Clube do Porto, até ao momento não houve qualquer abordagem pelo guarda-redes e capitão de equipa.
4: Não tinha nenhuma proposta nem nenhuma aproximação, portanto as coisas estão tão tranquilas e quando um talento deste está à disposição do Futebol Clube do Porto, para nós ainda melhor.
5: Foi irá pela cláusula?
4: Foi claramente o melhor guarda-redes do Mundial e é por isso que estamos muito agradecidos que ele continue no Futebol Clube do Porto.
3: Fica por saber se Diogo Costa vai envergar a camisola 2 em homenagem a Jorge Costa, que foi uma prenda dada por André Villas-Boas ao jogador do Futebol Clube Porto. Falta perceber se vai aceitar. André Villas-Boas garante que isso só será conhecido no jogo da apresentação aos sócios no próximo sábado contra o Aston Villa. De saída do Futebol Clube Porto parece uma iminência. É Stefan Eustáquio, que esteve no último Mundial depois de um empréstimo ao Los Angeles FC dos Estados Unidos, e segundo André Villas-Boas, o mais provável é que o médio canadiano deixe o Futebol Clube do Porto.
4: O jogador está à procura de soluções no mercado e o Futebol Clube do Porto sabe isso, respeitou a decisão do jogador, essa é a decisão também do clube, pelo que é um jogador que está à procura de uma solução no mercado. No entanto, é um jogador que respeitamos, é um dos capitães do Futebol Clube do Porto, ou foi um dos capitães do Futebol Clube do Porto, pelo que se terminar o mercado e o jogador estiver connosco, estaremos tranquilos também.
3: Fora do mercado, André Villas-Boas, depois da cerimónia em que recebeu a medalha da cidade do Porto, aproveitou para abordar o tema da polémica saída de Duarte Gomes, de diretor nacional da Federação para a Arbitragem. Considera o presidente do Futebol Clube do Porto que tanto o presidente do Conselho de Arbitragem, Luciano Gonçalves, como o presidente da Federação, Pedro Proença, merecem, ou melhor, devem dar uma explicação, essencialmente antes do início do campeonato.
4: Portanto, aguardo, eu gostaria de ouvir o Presidente da Federação Portuguesa de Futebol, agora que terminou o Mundial e que se pode dedicar a este tema, porque é um órgão independente, soberano, evidentemente, mas que tranquiliza muito o que são o decorrer dos campeonatos, e acho que era justo que viesse a público fazer declarações, bem como o Luciano Gonçalves, sobre esse tema.
3: Depois de terminado o Mundial, considera André Vilas Boas que é tempo de Pedro Proença se ocupar deste tema, e já depois de ter apresentado o novo selecionador, para André Vilas Boas, Jorge Jesus é uma boa escolha para a seleção de Portugal.
4: Em termos de escolha, agrada-me, é um percurso que vem em continuidade, é uma pessoa que merece toda a nossa distinção e elevação. É um verdadeiro treinador de futebol, motivador de homens, com sucesso provado em diferentes campeonatos, em diferentes clubes, e que chega agora ao que me parece ser o topo da sua carreira, e o abraça com grande ambição. Portanto, muito satisfeito pela escolha, e espero que a mesma se traduza em títulos para a Seleção Nacional.
3: André Vilas Boas a falar sobre vários temas à margem da cerimónia em que recebeu a medalha da cidade do Porto, tal como o atleta de bócia do clube e da seleção portuguesa, Carla Oliveira. André Vilas Boas a apontar também um desfecho que espera que seja favorável à situação do Boa Vista nessa cerimónia. O presidente do Futebol Clube do Porto lamentou a situação complicada que o clube, outro clube da cidade, atravessa e que fechou portas na última semana.
2: André Vilas Boas, aqui escutado pelo repórter da TSF, sobre o mercado de transferências do Futebol Clube do Porto, com essa novidade, a procura ainda dos Dragões para o novo ponta de lança neste mercado. Estes são dias agitados também nos escritórios de Alvalade. O Sporting está no mercado por um novo defesa central e já tomou uma decisão sobre o nome que pretende para o lugar de Osman Diomande. Ibrahim Abá, do Famalicão, é mesmo a escolha dos Leões, ao que a TSF apurou a confirmação desse negócio, que já está palavrado com o Famalicão. Depende agora da oficialização da saída de Osman Diomande para o Nottingham Forest do futebol inglês. Clube inglês que vai pagar mais de 40 milhões de euros pelo central da Costa do Marfim, que nas últimas temporadas foi uma das figuras da defesa do Sporting. De saída dos Leões, também Ricardo Mangas vai para empréstimo para a Itália, para o Monza. Abre espaço à contratação de um novo defesa esquerdo ainda durante este mercado de verão para o Sporting. O médio Kocsorashvili também vai sair e deve ter como destino a cidade de Madrid. Vai jogar pelo Getafe na próxima temporada, também por empréstimo do Sporting. São negócios em cima da mesa do lado dos Leões, que procuram ainda um acordo com o Watford para garantir o extremo australiano Iran Kunda, um dos jogadores pretendidos pelo Sporting para reforçar o ataque. A menos de 48 horas do primeiro jogo oficial, Marco Silva já sabe que vai ter um primeiro quebra-cabeças da temporada para resolver o Benfica. Aqui o médio Leandro Barreiro está doente, tem uma infecção respiratória e falha por isso o jogo de amanhã, que é o jogo de primeira mão da segunda eliminatória de acesso à Liga Europa. O médio luxemburguês, Leandro Barreiro, não treinou esta manhã, numa sessão que começou às 10h30, teve 15 minutos à vista dos jornalistas. Ele que foi titular nos dois jogos de preparação do Benfica no Algarve, fez par de meio-campo com Enzo Baranetxea, e foi sempre substituído durante a partida, mas já nos minutos finais, por um jogador jovem da equipa, que tem sido aposta de Marco Silva, Miguel Figueiredo, médio de 17 anos, foi suplente utilizado no lugar de Leandro Barreiro nas duas partidas, isto numa altura em que o Benfica ainda não pode contar com Frederik Auschnes, que continua de férias depois da presença prolongada no Campeonato do Mundo de Futebol com a seleção da Noruega. De regresso do Mundial estão Tomás Araújo e Amar Dedic. John Duran também já está a treinar, o mais recente reforço do Benfica, embora ele não esteja ainda inscrito nas provas europeias. Bruma também está de regresso após lesão aos treinos. O caminho do Benfica na Europa fica agora um pouco mais definido, porque o Sturm Graz goleou ontem o Arts por 4-0. Este é um jogo de qualificação para a fase principal da Liga dos Campeões. E a equipa que ser derrotada deste duelo entre Sturm Graz e Arts pode defrontar o Benfica, caso o Benfica elimine o St. Gallen. Para já, o Arts da Escócia está em desvantagem com esse resultado pesado diante dos austríacos, 4-0. Hoje começa a temporada para as equipas portuguesas de forma oficial, com duelo na Sérvia entre o Pančevo, Zeleničar, e o Sporting Clube de Braga. O caminho para a Liga Conferência. E Carlos Vicente, o treinador do Braga, avisa a equipa para os perigos dos sérvios, que já vão no segundo jogo oficial da temporada e estão, por isso, um passo à frente do Sporting de Braga.
6: Sabemos que jogamos contra um equipo que já começou.
7: Sabemos que jogamos contra uma equipa que já jogou no campeonato, que já venceu um jogo, joga em casa, uma equipa que está habituada a este piso, não teve de viajar e talvez tenha um momento de forma mais adiantado. Quanto aos perigos, têm uma construção de jogo com uma dinâmica estabelecida, sabem muito bem como querem jogar, têm muita personalidade. É uma equipa atrevida e corajosa. Tem jogadores na frente, objetivos diretos, com um bom um para um. Vamos ter de estar muito bem na pressão se for necessário, vamos ter de defender mais atrás para evitar esses contra-ataques. No nosso ataque, vamos tentar criar oportunidades de golo, porque viemos aqui para ganhar o jogo.
6: Oportunidades de golo para ganhar o partido, que é o que hemos venido a fazer aqui.
2: As declarações de Carlos Vicente divulgadas pelo Braga nas últimas horas juntam-se ao treinador nesta explicação sobre este adversário sérvio. As explicações também de João Moutinho.
8: Que é importante para nós começarmos bem. Os perigos é não levarmos o jogo da forma que temos que levar, mas acho que isso não vai acontecer porque estamos todos preparados e motivados para fazer o que temos de fazer durante o jogo. E espero que seja um bom jogo e que consigamos sair daqui com um bom resultado para a segunda mão, que esse é o mais importante, que era para passar esta eliminatória.
2: A partida começa às 8 da noite, tem relato na TSF, do lado do Sporting de Braga. Gustavo Lagerbilka, o defesa central, é a principal baixa para este encontro, numa altura em que Carlos Vicens ainda não pode contar com o ponta-de-lança Jonas Vinde, que está lesionado e também não foi inscrito nesta fase de acesso às provas europeias na nova temporada. O presidente da Federação Italiana de Futebol confirma que está a tentar contratar Pep Guardiola para o cargo de novo selecionador nacional. Giovanni Magalhães acrescenta que a Federação admite abrir uma exceção e oferecer um salário mais alto do que aquilo que estava previsto para garantir o treinador catalão. Pep Guardiola ficou sem clube depois de deixar o Manchester City no final da última temporada. Agora o presidente da Federação Italiana de Futebol garante que está a tentar o treinador catalão, mas admite que não vai ser fácil chegar a um acordo com o técnico que deixou o Manchester City. Já a Federação Belga de Futebol está perto de garantir também o novo selecionador, Mark Van Bommel, antigo internacional pelo país vizinho, pelos Países Baixos, o antigo jogador que deve assumir o lugar que está agora vago depois da saída de Rudi Garcia no Campeonato do Mundo de Futebol. No ténis, Estoril Open com Nuno Borges, a apostar num ténis simples, sem complicar, para atacar o título no maior torneio nacional. Declarações do jogador que é o melhor português no ranking mundial.
9: Acho que é importante, principalmente esta semana, não estar a pensar demasiado. O ténis acaba por não ser totalmente extra. É preciso estar fresquinho de cabeça, porque em campo eu preciso estar disponível para resolver problemas. Esta semana não é para ser bonito, é para arranjar maneira de ganhar.
2: Nuno Borges e a ambição no clube de ténis do Estoril, o melhor português da atualidade, fronte esta tarde Roman Andrés Buratxaga, filho de Jorge Buratxaga, antigo campeão do mundo de futebol pela Argentina, ao lado de Diego Armando Maradona. O jogo começa depois das 2 da tarde. Tarde dentro também Tiago Torres, a grande surpresa entre os tenistas portugueses nesta segunda ronda do Estoril Open. Vai defrontar o chileno Alejandro Tabilo, o jogador que está no número 30 do ranking mundial. A fechar, o Belenenses recorda Luís Represas, cantor e compositor português, que morreu hoje aos 69 anos. O Belenenses lembra Represas como um grande adepto que esteve sempre ao lado do clube a colaborar de forma voluntária, generosa e desinteressada.
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boa tarde e boa tarde. Bem-vindo ao nosso espaço de hoje, edição 10, quarta-feira, na sua conta com 22 de julho de 2026. No Tapensa, uma boa tarde, só ótimo, melhor ainda ali na frequência de rádio comercial e também desse programa Tarde Rádio Comercial. Então, não sou nessa altura de verão, em que está algum calor, algum sol e também tempo também para pessoas que se referem às continuação de boas férias para repor energia para encarar mais um temporada de trabalho.

casa e nos hospitais, com votos de melhoras, muita saúde e breve recuperação. Abraço também para aniversariantes do dia de ano, votos de parabéns e felicidades. Abraço também para os estimados condutores, sempre segura nas estradas de país, que se leva sempre em ir e conta. Um condução seguro, responsável e preventivo, e que evita condição de risco ou exagero. Também abraço lá para taxistas e assistas, condutores de autocarro, maquinistas e boxe ao volante nesta tarde que circula para a cidade e país. Tomando esse abraço e apostando cada vez mais num condução seguro e responsável. Também abraço lá para taxista Morgadinho, abraço lá para tocar maquinista, abraço lá para Joy Motoristas e para tantos outros condutores que nos sabem em grande número, Tobino e Tasseguino. Abraço também para Turo Barbeiros, que sempre Tobino e Tasseguino de ponte, e outras pessoas. Tobino, um abraço para eles e continuação de um bom trabalho. De forma especial também para Babaria Gomes, Lina Tchara, Santo António. Abraço lá para Agostinho Gomes, Rui Gomes e equipa. Esse que tem peso altureliano, corte modernos e atrativos para crianças, mulheres e homens. Babaria Gomes tem esse lema forte, sempre acompanhando as tendências. Esta fica Lina Tchara, Santo António, ao lado do antigo espaço Ebolia. Também não te aproveita, manda um abraço para esse grupo de amizade que foi criado ali na Rádio Comercial, por todos os integrantes desse grupo. Um abraço e continuação de uma boa semana. Eu tenho Lucina na zona de Chadamato, Inês na zona 4 de Ponta d'Água, Ana de Calbiceira, Prata na Caiada, Emanuel na zona de Lencachoro, Martina Levinha, Dona Isabel Limeno na América e tantos outros é parte desse grupo. Um abraço e continuação de um tarde feliz. Para nós ouvintes que participam conosco durante essa edição de hoje, de quarta-feira, desse programa, porém, então, ligando para nosso número, que é 939-1264 e 981-3129. Relembrando aos ouvintes que esta tarde é segurado para mim na edição, realização e também na locução e técnica, é cuidada para Arimir Miranda. Música.

começou na altura de verão, altura que várias pessoas estão procurando então praias de mar para barra fresca e passeios de verão mais frescos, né? Não te aproveita dessa forma. Também um grande abraço para todo o narrador Salvador, que está responsável pela vigilância na praias do país. E também não deixei uma mensagem para todas as pessoas que estão para o mar, para terem essa responsabilidade e para que não passem então esse verão em total segurança.

Não está bem trazer então ex-artista Papalandon, ex-artista caverdiano, mas reside na França, na Paris, com as música Só Sabe. Ele que está a fazer as música e um cartão postal. Está a fazer então referência a coisas bons que Cabo Verde tem relativamente a si paisagens e se cultura, se música e coisas bons que também não devem então vender para pessoas que também de fora, né? Então aquele abraço e boa tarde.

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E assim, depois da nossa pausa comercial, já não sei de regresso para esta tarde. Também partilho as informações de tempo que está a fazer ali na praia para as 24 horas. Máxima de temperatura de 29 graus, mínimas de 26. Umidade 73%, probabilidade de chuva de 5% e vento de sopra 11 km/h. Tempo previsto para a cidade de praia para as 24 horas, parcialmente nublado. E falando ainda de tempo que está marca para as 24 horas, o Instituto Nacional de Meteorologia e Geofísica, IMG, prevê para hoje céu parcialmente nublado, por vezes com períodos de maior nubulosidade e possibilidade de ocorrência de chuviscos dispersos nas zonas altas de Sotavento e Rubalavento Ocidental durante a tarde. Segundo a previsão, a visibilidade será boa, igual a superior a 10 km. O vento soprará de norte-nordeste, bonançoso a moderado, com intensidade entre 12 a 28 km por hora, sendo localmente fraco nas zonas de maior relevo. Quanto ao estado do mar, são esperadas ondas de norte, nordeste, nordeste entre 1 a 2,5 metros, aumentando gradualmente nas zonas costeiras norte e nos setores interilhas, passando para 1,5 a 3 metros a noroeste, norte e leste do arquipélago, incluindo os setores interilhas de Barlavento Oriental ao longo da manhã, reporta Expresso das Ilhas. A temperatura máxima deverá variar entre os 28 e os 30 graus Celsius. Fica então esta informação do Instituto Nacional de Meteorologia e Geofísica, IMG, que prevê chuviscos dispersos nas zonas altas e vento moderado para hoje em todo o país. Recordo que a temperatura máxima deve variar entre os 28 e os 30 graus Celsius. 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

Como sempre, a partir desse momento, nós ouvintes podem interagir connosco via nos números que é 981-3129 e 939-1264. A gente tem já alguns pedidos. No tem ali João Duarte Maio, na Que Negócio na Fazenda. Ele que te aproveita a pedir música de Tony Fica, Sob a Amizade, que ele te manda para seus colegas, mas também para sua mãe Nena, na Pedro Vaz, e também para seus irmãos. Te agradeço então, João Duarte, para conhecer o Pamaio na Que Negócio na Fazenda. E ele então que deixar as mensagens, te agradeço então para sua participação. Te já lhe votos de boa tarde e continuação de boa escuta. Música pedido de si parte é Tony Fica, Sob a Amizade.

Assim, a música a pedido de Mário lá na Quinegócio na Fazenda. Ele que maneja música para si mãe e também para seus irmãos. Lá na Pedro Vaz, lá na Germaia. Mas também um abraço para seus colegas lá na Quinegócio na Fazenda. E daí a próxima escolha, te recuei sobre Kevin dos Santos também na Quinegócio, também lá na Fazenda. Ele que te aproveita, mandou um abraço especial para Simãe, lá na Bala Custa. A única coisa que ele tem para falar é tamal e palavras é tchau. Vou te agradecer então a Kevin dos Santos para partilhar essa mensagem. Ele pediu essa música de Beto Dias, Mamãe, também especialmente para Simãe, lá na Bala Custa. A única coisa que ele tem para falar mal tamal. Então, essas palavras é tchau. Então, essa é a mensagem deixada para Kevin dos Santos. Lá na Quinegócio na Fazenda.

Essa foi a presença de Beto Dias. Esse tema que vem de parte de Kevin dos Santos, na Que Negócio, ali na Fazenda, na Praia. Passimei lá na Balacusta, dirigir votos da boa tarde e da Farcante, que está mal tchau. Então, não te agradecer, então, Kevin dos Santos, para se partilhar. Não estou contente nesta tarde, não também trazer agora Cris Centeio, que é a música Vida de Métrica. Então, grande abraço para nós diáspora, concretamente lá para os Estados Unidos. E votos de uma boa semana.

Jason Spencer nesse álbum livre, esse tema Minha Terra Germain. Minha Terra. Assim, depois de Jason Spencer com esse tema Minha Terra Germain, estou a fazer uma pausa musical para o Bem Avança. Algumas informações para esta tarde de hoje. No que começa a país informação é que a Câmara Municipal do Maio realiza nos dias 31 de julho e 1 e 2 de agosto o evento Biche Rocha Verão 2026, que nesta edição promove o intercâmbio entre os municípios do Maio e da Praia. Biche Rocha Verão 2026 é uma iniciativa municipal que reúne cultura, desporto, música e tradição, promovendo momentos de convívio e partilha entre a comunidade e os visitantes. Numa publicação nas redes sociais, a autarquia explica que esta edição contará com um intercâmbio entre os municípios do Maio e da Praia, com o objetivo de reforçar os laços de cooperação e valorizar a identidade cultural caverdiana, avança Expresso das Ilhas. O programa inclui torneios desportivos, atividades náuticas, workshops culturais, animação musical, exposição de artesanato e uma noite cultural. Neste sentido, a Câmara Municipal do Maio convida toda a população, visitantes e parceiros a participar nesta celebração de verão que promove a cultura, a juventude e o espírito de união entre comunidades.

0: Centro Nacional de Arte, Artesanato e Design, CNAD, vai inaugurar esta quinta-feira, 23, na Galeria Bela Duarte, a exposição 50 anos de memória, criação e resistência. Segundo uma nota da CNAD, a exposição propõe um percurso sensorial pela afirmação de identidade cultural cabo-verdiana através de três eixos essenciais: memória, criação e resistência. Na parte da memória, a exposição resgata as nossas raízes, os nossos documentos, as vozes e as heranças que sustentam quem somos. Na criação, traz a tradição do artesanato e da panaria, dialoga de frente com a ousadia do design e das artes visuais contemporâneas. Já na resistência, celebramos a capacidade de transformar a escassez em engenho, a opressão em liberdade e o isolamento em ligação com o mundo. A mesma fonte realça que a narrativa expositiva, organizada em quatro núcleos, oferece ao visitante uma experiência interativa e imersiva, de forma a entender o fio condutor da instituição até os dias de hoje, numa narrativa coerente e envolvente. A exposição celebra o meio século da fundação da Cooperativa Resistência, em 1976, e o embrião do CNAD. A Cooperativa Resistência é uma iniciativa nascida da inquietação de um núcleo de artistas e professores dedicados à experimentação, formação, investigação e promoção do artesanato cabo-verdiano com foco na panaria, reporta Expresso das Ilhas. Já em 1977, este coletivo, composto por Manuel Figueira, Luísa Queiroz e Bela Duarte, entre outros, ousou criar um Centro Nacional de Artesanato em Cabo Verde. Na sua essência, como estava a dizer, na sua essência estava a preservação histórica e cultural e multiplicação dos saberes através do conhecimento transmitido por mestres artesãos do país, como Nhu Gringa e Nhu Damásio. Vamos então fazer uma curta pausa comercial. Estaremos então daqui a alguns minutos com Mais Tarde Rádio Comercial.
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Assim, 3 minutos está separando de 5 horas de tarde, a altura que não também atualiza a última informação é que o Instituto de Património Cultural IPC informa que já iniciou o projeto de reabilitação dos faróis Dom Luís e Dona Amélia na ilha de São Vicente. Segundo o IPC, esta intervenção reforça o compromisso de Cabo Verde com a preservação do seu património marítimo e com a valorização dos faróis enquanto elementos essenciais da identidade histórica e desenvolvimento sustentável das zonas costeiras. Para além da preservação da sua autenticidade e valor histórico, pretende-se promover estes equipamentos como espaços de memória, de interpretação do património marítimo e de dinamização das economias locais. A obra é financiada pela Agência Espanhola de Cooperação Internacional para o Desenvolvimento, AECID, e resulta de uma parceria entre o Instituto do Património Cultural IPC e o Instituto Marítimo e Portuário IMP, unindo esforços na preservação destes importantes património nacional, avança Expresso das Ilhas. Com esta intervenção, os faróis Dom Luís e Dona Amélia juntam-se aos 4 faróis já reabilitados no país, enquanto outros 2 deverão iniciar o respectivo processo de recuperação até o final do corrente ano, consolidando um Programa Nacional de Valorização do Património Faroleiro de Cabo Verde realça. A mesma fonte explica que este projeto assenta numa abordagem integrada que procura conciliar a função primordial dos faróis com as infraestruturas de apoio à navegação marítima, com a sua crescente valorização enquanto bens do património cultural e recursos de interesse turístico. Faróis Dom Luís e Dona Amélia em São Vicente serão reabilitados, segundo IPC. E assim, 11 minutos está separando de 5 horas de tarde, mas a altura que não também para um ponto final na nossa tarde de hoje. Desejando a todos e a todas um ótimo, uma boa preferência, uma boa semana, um bom verão. E não está marcando nosso compromisso amanhã, se Deus assim quiser. Daqui a pouco, ainda sou com o para esta tarde, e a partir de 5 horas de tarde, eu estou ficando na companhia de Edmir Miranda com esse programa musical. Também termina a nossa tarde de hoje com o Tony Figa, que é o mais recente tema, Dona Ana, esse tema que se está a fazer show sucesso. Aquele abraço e boa escuta, boa preferência, e até amanhã, se Deus assim quiser.

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A Associação Nacional dos Municípios de Cabo Verde, a MMCV, vai criar uma rede de cooperação entre 22 autarquias do país para promover políticas de sustentabilidade, conservação ambiental e proteção dos recursos marinhos, anunciou hoje o presidente da instituição. A Rede Nacional dos Municípios Azuis pelo Oceano será uma plataforma de diálogo, articulação e cooperação que reunirá todos os municípios comprometidos com uma agenda comum de sustentabilidade, afirmou Fábio Vieira na cidade da Praia, numa reunião da instituição. Segundo o responsável, esta rede pretende integrar políticas públicas e iniciativas de conservação ambiental, proteção do oceano e valorização dos recursos marinhos, promovendo ações coordenadas que reforcem a resiliência das comunidades costeiras e asseguram um desenvolvimento verdadeiramente sustentável. O oceano é o maior ativo estratégico do país e deve ser colocado no centro das políticas territoriais e do desenvolvimento local, afirmou. O presidente da AMMCV indicou que a associação pretende continuar a cooperação institucional com o governo, tendo em vista o reforço do poder local e o aprofundamento da descentralização em Cabo Verde, avança a agência Lusa. O presidente da República, José Maria Neves, que assumiu em 2023 o papel do patrono da Aliança da Década do Oceano, tem definido que Cabo Verde deve reforçar a governação sustentável dos recursos marinhos e a participação das comunidades na proteção dos ecossistemas costeiros. No Dia Mundial dos Oceanos, em junho, José Maria Neves apelou a uma mudança de paradigma na relação com o mar e defendeu que a humanidade deve assumir o papel de guardiã dos ecossistemas marinhos, reafirmando o compromisso do país com a proteção dos oceanos. As ilhas de Santo António e São Nicolau já dispõem de guia de plantas aromáticas e medicinais, além de uma brochura de usos aromáticos e medicinais das plantas endémicas, soube-se hoje junto do projeto Ecoraízes. De acordo com uma nota da mesma fonte, a lista de plantas e a caracterização dos usos dados às mesmas baseiam-se na informação recolhida em Santo António e São Nicolau, através da realização de inquéritos e informativos privilegiados conhecedores das espécies. São informantes com prática de recolha, secagem e preparação das plantas para o uso terapêutico, explica a direção do projeto, que está a ser implementado nas duas ilhas, no âmbito da cooperação portuguesa. No quadro deste projeto foi implementado, recentemente em Santo Antão, um quadro de plantas aromáticas e medicinais localizado no Centro Agrícola de Afonso Martinho, na Ribeira Grande. Trouxe de mais de uma ação de valorização e proteção das espécies originárias da Ilha de Santo Antão, que teve a parceria da Associação de Mulheres de Planalto Leste de Santo Antão e do Ministério da Agricultura. Em Santo Antão, o uso de plantas para fins medicinais é comum, principalmente nos meios rurais. No entanto, esta prática tem vindo a perder importância devido à valorização de hábitos urbanos e à desvalorização da cultura local, avança a Agência de Notícias de Cabo Verde. O projeto Ecoraízes, promovido pela Associação para a Defesa do Património de Mertola Portugal, conta com o cofinanciamento da União Europeia em Cabo Verde e a cooperação portuguesa através de Camões GP. A nível internacional, pelo menos 23 pessoas morreram e 55 ficaram feridas devido às chuvas nas províncias paquistanesas de Peshawar, Kabir, Pakhtunkhwa e Cachemira, enquanto a atual época das monções continua a causar destruição no país inteiro. Só nas últimas 24 horas, 10 pessoas morreram e 8 ficaram feridas na província de Kabir, Pakhtunkhwa, no noroeste do país. Entre as vítimas mortais encontram-se 5 homens, 2 crianças e 3 mulheres, de acordo com a Autoridade Nacional de Gestão de Catástrofes, NDMA, local. Na província de Peshawar, a mais populosa do país, 9 pessoas morreram e 45 ficaram feridas em incidentes com o desabamento de telhados. Na região da Cachemira, administrada pelo Paquistão, morreram 4 pessoas e 2 ficaram feridas, reporta a agência Lusa. Na semana passada, o Departamento Meteorológico do Paquistão previu chuva generalizada em todo o país, com aguaceiros entre 19 a 25 de julho em várias regiões. Desde o início da época das monções, a 26 de junho, a NDMA
registrou um total de 72 mortes e 187 feridos em todo o país. Acabamos assim de apresentar as notícias a esta hora. Continuação de boa tarde e uma boa preferência aqui na sua rádio comercial. Ademir Miranda estará logo de seguida com o seu programa musical. Boa tarde. 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

Estamos, queridos ouvintes, mais uma vez juntos, conforme nós prometemos na edição passada. Hoje estamos a estudar Romanos 9, do versículo 6 ao 24. Romanos 9, 6 a 24. O nosso tema é liberdade absoluta. Oremos ao Senhor. Eterno Pai, nosso Senhor Jesus Cristo, Deus Todo-Poderoso, pedimos a Tua ajuda enquanto estamos a estudar a Tua Palavra. No Teu nome santo, nós oramos. Amém. Bem, irmãos, estamos de volta. Gostaria de começar esta lição dizendo que Israel do tempo passado já foi definido. É aquele que nós definimos com as suas 8 características no programa anterior. Agora, o que vamos fazer é identificá-los nos dias de Paulo e também nos nossos dias. No versículo 6, lemos assim: não que a palavra de Deus haja faltado, porque nem todos os que são de Israel são israelitas. Nem todos os que são de Israel são israelitas. Esta expressão parece um pouco estranha. Em outras palavras, diríamos que nem toda a semente de Israel é realmente o Israel verdadeiro. Os judeus do tempo de Paulo levantavam a questão segundo a qual por que que eles não aceitaram a Cristo de todo o coração, uma vez que constituíam a nação eleita? Não será isso falha de Deus? Paulo trata parcialmente deste assunto no começo do capítulo 3. Agora Paulo fará uma distinção entre Israel de natureza, quer dizer, os descendentes de Jacó, e Israel espiritual, que são a igreja. Sabemos que sempre houve um remanescente, e esse, seja ele natural ou não, é espiritual. Esta é a distinção entre os gentios. Aqui Paulo não inclui os gentios. A falha não foi de Deus, a falha foi do povo. As promessas de Deus eram incondicionais. No versículo 7, lemos o seguinte: nem por serem descendência de Abraão são todos filhos, mas em Isaque, sendo chamada a sua descendência. Este versículo é contra aqueles que sempre ficam a desfavor de Paulo. Aqui diz-se a semente. Esta semente, se se referisse apenas ao nascimento natural, então os ismaelitas, os midianitas e os edomitas também deveriam ser inclusos. Certa vez um homem árabe de Jericó disse-me o seguinte: eu sou filho de Abraão. Eu não pude dizer nada, porque na verdade ele o era. Todos estes são descendência de Abraão. Mas o ser descendente de Abraão não era segurança de que a pessoa era filho da promessa. Não era segurança de estar com a promessa. Certa vez, os judeus disseram a Jesus o seguinte: nosso pai é Abraão. Jesus disse-lhes: se fosseis filhos de Abraão, faríeis as obras de Abraão. Vós tendes por pai ao diabo e quereis satisfazer os desejos de vosso pai. Ele foi homicida desde o princípio, e não se firmou na verdade, porque não há verdade nele. Quando ele profere mentira, fala do que lhe é próprio, porque é mentiroso e pai da mentira. João 8, 39 e 44. Vamos passar para o versículo 8. Isto é, não são os filhos da carne que são filhos de Deus, mas os filhos da promessa são contados como descendência. Paulo faz aqui uma distinção entre os eleitos e os não eleitos na nação de Israel. Os filhos da carne são ou não são filhos de Deus. Os que são contados na semente são os filhos da promessa. Em Atos 21:20, o Dr. Lucas disse: e ouvindo eles glorificaram ao Senhor e disseram-lhe: bem vês, irmão, quantos milhares de judeus há que creem, e todos são zeladores

da lei. Depois da morte e ressurreição de Cristo, houve muitos judeus que creram no seu nome. Eles eram os eleitos e Paulo sempre os chamou de Israel. Quando lemos em Apocalipse, nos é dito que o Senhor falou às igrejas na viragem do primeiro século. Ele disse, eles já não pertencem à minha sinagoga, mas pertencem à sinagoga que adora Satanás. Apocalipse 2:9 e 3:9. Os filhos da promessa, estimados ouvintes, são os israelitas. Vamos agora passar para o versículo 9. Porque a palavra da promessa é esta. Por este tempo virei e Sara terá um filho. Os filhos da promessa não são aqueles que creem em alguma coisa. Isaac nunca creu antes de nascer. Isaac foi a semente prometida. Deus prometeu e cumpriu. Versículo 10. E não somente esta, mas também Rebeca, quando concebeu de Isaac, nosso pai. Isaac e Rebeca são aqui mencionados como ilustração deste princípio de divina eleição. No versículo 11, lemos, porque não tendo eles ainda nascido, nem tendo feito bem ou mal, para que o propósito de Deus esteja, para que o propósito de Deus, segundo a eleição, ficasse firme, não por causa das obras, mas por causa daquele que chama. Na minha versão, tem uma parte deste versículo que está entre parênteses, ali onde diz, para que o propósito de Deus, segundo a eleição, ficasse firme, não por causa das obras, mas por aquele que chama. Na minha versão, esta frase está entre parênteses. Isto significa que esta frase não se encontra nos melhores manuscritos. Mas mesmo assim, sua verdade é de suprema importância. Em geral, quando, já disse, encontramos uma parte de uma passagem ou um versículo em parênteses, significa que não se encontra nos melhores manuscritos de onde, pelo menos, foi traduzida a nossa versão Ferreira de Almeida, que eu estou a usar. Podemos dar algumas explicações sobre a rejeição de Ismael, mas o mesmo não pode ser feito com respeito aos filhos de Isaac e Rebeca. Eles tiveram gêmeos. Deus rejeitou a linhagem da primogenitura e escolheu o filho. Aliás, escolheu o filho mais novo. Naquele tempo, Jacó não fez bem e Isaú não fez mal. Então, a escolha de Deus não está baseada no nascimento. Eles nasceram iguais. Eram gêmeos. A questão, a escolha de Deus, também não assenta no caráter dos dois filhos ou em seu trabalho, não. Paulo deixa bem claro que a escolha de Deus é segundo o seu propósito, de acordo com a eleição. As coisas não dependem das obras, mas dependem da chamada de Deus. É bom, no entanto, saber que este chamado não é chamada para a salvação. Versículo 12. Foi-lhe dito a ele, o maior servirá o menor. Esta é uma citação que encontramos em Gênesis 25, 23. Isto foi dado antes dos gêmeos de Isaac e Rebeca terem nascido. Ali lemos o seguinte, e o Senhor lhe disse, duas nações há no teu ventre, e dois povos se dividirão das suas entranhas, e um povo será mais forte do que o outro povo, e o maior servirá o menor. Versículo 13, como está escrito, amei Jacó e aborreci Esaú. Esta é uma citação do último livro do Antigo Testamento. Encontramos esta citação em Malaquias capítulo 1, versículo 2 a 3. Esta declaração foi feita depois do tempo de vida dos dois filhos de Isaac e depois de gerarem duas nações. Isso foi 2000 anos depois. Certa vez um estudante disse ao seu professor que tinha problemas com esta passagem, porque não estava a entender por que Deus odiou Esaú. Seu professor disse que também tinha problemas, mas o seu problema é que não entendia por que Deus amou Jacó. Às vezes é muito fácil ver por que Deus rejeitou Esaú. Afinal, ele era um homem rude, não queria nada com Deus, cheio de orgulho. Dele surgiu uma nação que não quis viver para Deus. Posso entender por que Deus rejeitou Esaú? O que não entendo é por que Deus escolheu Jacó. Sim,
A Bíblia diz-nos que Deus fez a sua escolha de acordo com a sua soberana vontade. Não significa que Jacó fez alguma coisa boa e Esaú fez alguma coisa má. Não, ninguém deles era justo. Afinal, Deus fez a escolha de Jacó por sua livre e soberana vontade. Versículo 14. Que diremos, pois? Que há injustiça da parte de Deus? De maneira nenhuma. O que diremos, pois, sobre estas coisas? Por que que Deus escolheu um e rejeitou outro? Será que há, então, injustiça por parte de Deus? Paulo disse, de maneira nenhuma. Haverá injustiça por Deus escolher um e odiar outro? De maneira nenhuma. O natural sempre se rebela contra a vontade soberana de Deus. Sempre que há algo da decisão de Deus, o homem acha que houve injustiça. Nestas condições, o homem sempre pergunta, por que isso aconteceu assim? Muitas vezes, como homens, não julgamos o que fazemos, mas julgamos o que Deus faz. Queridos irmãos, mesmo que tenhamos que julgar o que fazemos, ou ainda que tenhamos esta capacidade de julgar e entender o que Deus faz, nós não devemos julgar isto. Aliás, ninguém de nós tem essa capacidade de entender tudo o que Deus faz, porque a nossa mente é simplesmente finita. Então, não nos resta mais nada, senão descansar no facto de que tudo o que Deus faz é justo. Não podemos interferir na vontade de Deus. Aliás, nem conseguimos. Devemos sim saber que este é o seu universo e Ele faz dele o que bem entender. Eu sou apenas uma pequena criatura nesta terra e Deus pode, a qualquer momento, tirar-me este fôlego que Ele um dia colocou. Tenho eu a audácia de estar diante de Deus e questionar o que Ele faz ou deixa de fazer? Eu me rendo perante meu Senhor e Salvador, sabendo e confiando que tudo o que Ele faz é justo. Se o caro ouvinte não gosta do que Deus faz, então aconselho-te a saíres do seu universo e procurares outro lugar onde habitas, de maneira em que você podes ditar as suas próprias regras. Mas se estás no universo de Deus, então tens de seguir as leis por Ele estabelecidas. O homem tem somente que se inclinar diante de Deus e dizer, em ti não há injustiça. João 7, 18. Vamos ler o versículo 15. Pois dizia Moisés, compadecer-me-ei de quem me compadecer, e terei misericórdia de quem eu tiver misericórdia. Estamos lembrados que Moisés queria ver a glória de Deus. Naquela altura, Deus disse, vou mostrar-te a minha glória, mas saiba que não o faço por seres Moisés, não. Moisés foi uma pessoa muito importante. Ele dirigiu o povo de Israel pelo deserto. Deus disse, compadecer-me-ei com quem eu quiser me compadecer. Eu farei isso por ti, não por tua causa, mas porque eu sou Deus. O caro ouvinte sabe por que Deus me salvou? Ele não salvou por eu ser um bonzinho, mas Ele salvou, sabe por quê? Porque Ele é Deus. Ele mesmo assim escolheu. Para mim resta apenas inclinar-me perante Ele e adorá-lo, porque eu não passo de uma criatura insignificante aqui neste planeta Terra. Versículo 16. Assim, pois, isto não depende do que quer, nem do que corre, mas de Deus que o compadece. A misericórdia de Deus não é segundo a vontade do homem, nem é para conversar ou compensar qualquer esforço humano. A vontade do homem não é a motivação para que Deus possa agir. Às vezes, o homem pensa que seu trabalho ou sua vontade é que causa a ação de Deus a seu favor. Alguns acham que se fizerem alguma obra de caridade, então os recompensará. As coisas, estimados ouvintes, não funcionam assim. Deus estende sua misericórdia porque Ele é Deus, não por causa do que nós somos, não. Quem somos nós para questionar os seus feitos? Eu simplesmente inclino-me perante Ele. Versículo 17. Porque a Escritura diz a Faraó, para isto mesmo te levantei, para em ti mostrar o meu poder e para que o meu nome seja anunciado em toda a terra. Logo, pois, compadece-se de quem quer e endurece a quem quer. Deus aqui diz que usou o Faraó. Apesar de Faraó ser usado por Deus, ele não foi escolhido.
mas Deus lhe tinha dado muitas oportunidades para que pudesse reconhecer seu nome. Mas Faraó considerou-se como quem dita as regras e não deixou o povo de Israel sair do Egito. Faraó não sabia com que Deus estava a rebelar-se. Deus sabia que Faraó teria de deixar o seu povo, tinha que o povo sair da escravidão, quer queira, quer não. Quando a Bíblia diz que Deus endureceu o coração de Faraó, isso significa que Deus fez com que Faraó colocasse em prática as decisões que já estavam no seu coração. Deus o forçou a fazer as coisas que ele queria fazer. Isto ensina-nos que todas as pessoas que vão ao inferno vão para lá por sua livre vontade. Deus não manda ninguém para o inferno. Tu mesmo, estimado ouvinte, se fores para o inferno, tu é que escolheste. Esta é a tua própria decisão. Deus não fez as pessoas para depois irem ao inferno, não, Senhor. O inferno foi feito para Satanás e aqueles que o acompanham. Se tu és um acompanhante de Satanás, então saiba que este é o teu fim, é o inferno. Versículo 19. Dir-me-ás, então, por que se deixa ele ainda? Porquanto quem resiste à sua vontade? Muitas vezes, nós nos perguntamos assim. Se Deus é que endureceu o coração de Faraó, então que mal tem nisso? Não estava ele a cumprir o propósito de Deus? Não, Senhor. Vejam, quando a Bíblia diz Deus endureceu o coração de Faraó, significa que Deus permitiu, Deus forçou que Faraó fizesse os planos que ele já tinha no seu coração. Versículo 20. Mas, ó homem, quem és tu que a Deus replicas? Porventura a coisa formada dirá ao que a formou, por que me fizeste assim? As queixas e os questionamentos do homem não são solução do problema. A resposta é encontrada no mistério e na soberana majestade de Deus. A fé deixa a coisa nestes moldes e se humilha em obediência. A incredulidade, porém, rebela-se contra Deus e aguarda pelo dia da sua ira. A coisa mais importante a saber é que Deus é Deus. E o pobre homem não pode mudar este facto. Você pode fazer questionamentos e mais questionamentos, mas os teus questionamentos não mudarão em nada o nosso poderoso Deus. Quem és tu para questionar Deus? Nos versículos seguintes, Paulo usa a ilustração do vaso de barro e o oleiro. Deus fez o homem do pó da terra. Deus não começou a fazer o homem a partir do macaco, como às vezes o mundo ensina, não. O homem por si mesmo é que se está transformando em macaco por causa das coisas que ele faz, mas Deus nunca o fez como um macaco. Deus fez o homem do pó da terra. Salmo 103, versículo 14. As pessoas às vezes se esquecem desta verdade bíblica. Abraão tem muita razão quando disse: eis que agora me atrevi a falar ao Senhor, ainda que sou pó e cinza. Na verdade, é isso que nós somos. Gênesis 18, 27. Estamos a ler agora o versículo 21. Ou não tem o oleiro poder sobre o barro para da mesma massa fazer um vaso para honra e outro para desonra? Ah, aí está a coisa. Paulo disse, quem é você para questionar a Deus? Você que foi feito, vais questionar aquele que te fez, por que te fez assim? Você não acha que aquele que te fez tem o direito e o poder de te desfazer e te fazer de outra maneira? Do mesmo pó, Deus fez Moisés. E também do mesmo pó, Deus fez Faraó. No princípio, todos foram feitos, ou todos foram pecadores. Sua misericórdia fez um como vaso de honra, que é Moisés, e o outro como vaso de desonra, que é Faraó. O oleiro tem todo o direito de fazer outro vaso de desonra ou um vaso comum. No versículo 22 a 24 diz, e que direis, se Deus, querendo mostrar a sua ira e dar a conhecer o seu poder, suportou com muita paciência os vasos da ira preparados para a perdição, para que também desse a conhecer as riquezas da sua glória nos vasos de misericórdia que para a glória já dantes preparou, os quais somos nós, a quem também chamou, não só de entre os judeus, mas também de entre os gentios. Paulo já disse antes que Deus é livre de agir no mistério e majestade de sua soberania.
Agora ele mostra que Deus age com paciência e misericórdia, mesmo com os vasos que podem ser considerados vasos de ira ou vasos de desonra. Deus não os fez para destruição, mas sua rebeldia é que os conduzirá ao julgamento divino. Deus poderia muito bem julgá-los de imediato, mas pacientemente andou com eles, não como uma simples argila, mas como criaturas com livre arbítrio. Ele deu-lhes oportunidades para que pudessem obedecer a Deus. Embora Deus odeie o pecado e, por último, julgará, mas sua misericórdia está constantemente ao lado dos que estão envolvidos no pecado. Os vasos de ira são os judeus que foram destruídos no ano 70 d.C. Sabemos que Jesus já havia predito antes esta destruição, mas mesmo assim, ele chorou e orou por Jerusalém. Lemos isto em Lucas 23, 34. Quando a destruição veio a Jerusalém no ano 70 d.C., Deus salvou o seu remanescente. Estes eram os vasos de misericórdia. Estimados ouvintes, foi um prazer estarmos juntos neste programa. Nós hoje ficamos por aqui. Que o Senhor vos abençoe e vos guarde. E até ao próximo programa, se Ele mesmo quiser. Não.

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2: No programa passado, nós falamos sobre a obra de Deus na vida de um salvo e mostramos aqui aquela encenação com os copos que representa a vida do homem, né? Quando está lá fora, está sujo por fora e sujo por dentro. Mas Deus vem e faz uma obra completa, não só limpando por fora, mas limpando por dentro, ou seja, tirando a natureza do pecado. E uma vez limpo, então Deus vem e enche com o Espírito Santo. E hoje nós vamos dar continuidade a esse tema. Nós citamos rapidamente no programa passado que as etapas nesse processo na vida de um salvo são três etapas. E hoje nós vamos continuar um pouquinho mais falando sobre essas etapas da graça na vida de um salvo. Vamos ler para a base desse tema, São João 8, versículo 31 e 32, aonde nos diz: Jesus dizia, pois, aos judeus que criam nele: se vós permanecerdes na minha palavra, verdadeiramente sereis meus discípulos, e conhecereis a verdade, e a verdade vos libertará. Que Deus assim abençoe. Amados, esse ponto aqui é muito importante para nós observarmos. Conhecereis a verdade, e a verdade vos libertará. A verdade, ela é uma só. E concernente à questão da vida eterna, é algo muito sério, como eu tenho falado aqui. Nós devemos realmente ter certeza de que nós estamos nos conduzindo segundo as Escrituras. Porque, como já mostramos, existem tantas formas de interpretações e tantos tipos de fé, mas você não pode esquecer que a Bíblia diz, inclusive aqui no livro de Efésios, capítulo 4, versículo 5, diz assim: um só Senhor, uma só fé e um só batismo. Um só Senhor, uma só fé e um só batismo. Então, quando você vê as pessoas dizendo assim: olha, cada um tem sua fé, é importante que seja fiel àquilo que ele pensa, lembre-se que a Bíblia diz que reconhecida por Deus, só uma fé. E a fé que Deus reconhece é aquela que se conduz pelas Escrituras. E nós estamos falando nessa linha agora do processo de Deus na vida de um salvo, porque a pessoa não pode vir do mundo e ficar do jeito que está. O Evangelho, ele serve para uma transformação de vida, desde que a pessoa se permita a Deus fazer essa transformação. Mostramos também no programa passado que às vezes as pessoas acham que é difícil, impossível ser um crente. Se olharmos pelo ponto de vista humano, é impossível. Mas você nunca pode esquecer que é Deus que faz este processo de transformação. O que compete a mim e a você é nos render a Deus e aceitá-lo e dar a Ele a liberdade para Ele trabalhar, né? Deixar nossos pensamentos, nossa maneira de ver e deixar a forma de Deus ser trabalhada em nós. Então, eu quero falar nesse programa sobre duas dessas etapas: justificação e santificação. Como já falamos, são três as etapas, né? Justificação, santificação e o batismo com o Espírito Santo, que é, como nós mostramos no programa passado, o copo sendo cheio, ou seja, a minha vida sendo cheia de Deus, selada por Deus. Mas hoje nós vamos falar sobre esses dois passos, justificação e santificação. E assim, nos programas próximos, vamos dando sequência a esse estudo para que nós realmente capte o que o Deus quer que nós aprenda das Escrituras. Então veja, justificação, o que é? É ser justificado de uma acusação. E como que isso acontece? Por exemplo, quando o homem está no mundo, pelos pecados e a vida pecaminosa que ele vive, ele está, tem sobre ele a acusação e a condenação pelos seus pecados. E quando ele, então, reconhece que ele é um pecador, ele se arrepende e é batizado em nome do Senhor Jesus Cristo, Deus perdoa os seus pecados da sua vida pregressa. E ao perdoar esse passado, ele está então justificado daquela vida. Ninguém mais pode acusá-lo dos erros que ele fez lá atrás. Veja o que diz São João 8 aqui, como nós já lemos. E conhecereis a verdade, e a verdade vos libertará. Então, a partir que você vem humilde, reconhecendo, arrependido, você aceita a verdade da palavra e ela vem para te libertar. Veja que em Lucas 24, verso 47, fala desse segundo passo. De primeira coisa, você reconhece que é um pecador. Segundo passo, você faz o quê? Se arrepende. E veja que diz aqui, ó, e em seu nome se pregasse o arrependimento e a remissão dos pecados em todas as nações, começando por Jerusalém. Atos capítulo 3, verso 19, diz assim, ó, arrependei-vos e convertei-vos, para que sejam apagados os vossos pecados e venham assim os tempos do refrigério pela presença do Senhor. Agora eu quero lhe chamar a atenção para esse ponto. Arrependei-vos e convertei-vos. Existe um processo. O que é converter? Por exemplo, se você está seguindo uma via, você vai fazer uma conversão à esquerda, por exemplo. É você quebrar, como diz, né, para a esquerda. E na questão da fé, você está andando por um caminho que conduz à perdição. Você se arrepende e você faz uma conversão. E você volta a andar contrário ao que você estava andando. Este é o Evangelho. É isso que Deus espera de cada homem, de cada mulher. Que se arrependa e se converta, ou seja, mude o trajeto de vida pelo qual ele vinha caminhando, né? E como se faz no momento que você se arrependeu? Você tem que daí confessar os seus pecados, arrependido com sinceridade, né? 1 João 1:9 diz assim: se confessardes os vossos pecados, ele é fiel e justo para nos perdoar os pecados e nos purificar de toda injustiça. De toda, não diz quase toda. Não importa como este homem, essa mulher estava vivendo. A partir do momento que ela reconhece que está em pecado, se arrepende e confessa, Deus perdoa de toda a injustiça. Provérbios capítulo 28, versículo 13, diz assim, ó: o que encobre as suas transgressões nunca prosperará, mas o que as confessa e deixa alcançará misericórdia. Confessa e deixa. Deixa de fazer aquilo. Por que que deixou de fazer? Porque houve uma conversão na vida, uma mudança de rota, né? E o batismo, ele é um testemunho público que você dá diante das pessoas, diante da igreja, diante do próprio Deus. Você dá um testemunho público de que uma obra se iniciou na sua vida. A partir do momento que você reconheceu que é um pecador, se arrependeu e confessou os seus pecados, você desce as águas e é batizado, dando assim um testemunho público de que uma obra se iniciou na sua vida. Por isso que nós não batizamos e não cremos em batismo de crianças. Isso é uma tradição que foi inventada pelo homem, batizar crianças. Porque o batismo é para arrependimento. É para a pessoa que reconheceu que está em pecado, tomou uma posição, e como testemunho público de que ele tomou essa posição, ele desce as águas e é batizado em nome do Senhor Jesus, para, disse Pedro, uma boa consciência de que o seu passado foi perdoado. Não é como muitos pensam, que o batismo tira, além do pecado, tira também a natureza do pecado. Não, não. Nós vamos seguindo e vendo aqui os passos que nós devemos caminhar. Porque a partir do momento que foi batizado corretamente, você foi justificado, perdoado. Mas a natureza que te fazia pecar precisa ser removida. E aí você vai alcançar essa remoção da natureza do pecado no segundo passo, na segunda etapa da graça, que é chamado a santificação. Mas eu quero ler antes aqui, em Marcos 16, 15, ainda falando sobre o batismo. E disse-lhes: ide por todo o mundo, pregai o evangelho a toda criatura. Quem crer e for batizado será salvo. Volto à questão da criança. Uma criança não sabe o que está fazendo, ela não consegue crer. Eu sei que aqueles que dizem, mas tem que batizar ela por causa do pecado original. O pecado original foi perdoado lá na cruz. Enquanto ela é inocente, ela não é culpada de pecado, né? Então veja, quem crer e for batizado será salvo, mas quem não crer será condenado. Então aí está a palavra de Deus muito clara. Você crê, se arrepende e é batizado, você então será salvo se continuar nesse processo da caminhada. Mas se não crê, não quer dar esse passo, infelizmente será condenado. E Atos capítulo 2, verso 38, Pedro confirma isso da escritura que lemos de Marcos 16, e ele diz assim: e disse-lhes Pedro, arrependei-vos, e cada um de vós seja batizado em nome de Jesus Cristo para perdão dos pecados, e recebereis o dom do Espírito Santo. Aqui está um ponto que eu quero que você observe. Nós lemos no início que há uma só fé e um só batismo. E o nosso alvo é o quê? O batismo do Espírito Santo, que é a própria vida de Deus vindo selar minha alma. Mas, para chegar a um alvo, você tem que seguir o caminho correto que conduz àquele alvo. E hoje, infelizmente, nós vemos, no mundo chamado cristão, vários tipos de batismos sendo realizados nas pessoas. Não é o tema de hoje, mais para frente nós vamos estudar sobre qual é o batismo que a igreja primitiva realmente batizou, que Jesus mandou que fosse batizado. Mas eu quero só dar essa beliscada aqui para que você já vá prestando atenção de que para chegar ao alvo, que é o selo do Espírito Santo, você precisa percorrer um caminho correto segundo as Escrituras. Analise se o batismo que estão lhe oferecendo é segundo o que a Bíblia ensina. E Pedro, quando aquela multidão veio a ele em Atos 2 e perguntou o que faremos, ele foi claro e disse: arrependei-vos e cada um seja batizado em nome do Senhor Jesus. para perdão dos pecados. Esse é o batismo bíblico, mas nós vamos entrar em mais detalhe mais para frente em nosso estudo. Então nós vimos aqui a primeira parte, que é a justificação. Você adquire, como eu disse, depois que reconhece que é um pecador, se arrepende e é batizado corretamente, então você é justificado da velha vida. É como o copo que nós mostramos, né? A sujeira que estava por fora foi limpa. Mas e a sujeira que está dentro? Porque a sujeira de fora, ela é causada pela sujeira de dentro. E a sujeira de dentro é a natureza do pecado. E se a pessoa só se batiza e não prossegue, logo a natureza do pecado volta a produzir novos pecados e a pessoa volta a ser condenada pior do que era. Por isso tem que prosseguir. E o próximo passo é a santificação. A santificação. Como eu disse, alguns pensam que o batismo já é a santificação, já é o novo nascimento. Pedro disse em 1 Pedro 3:21 que também como uma verdadeira figura agora vos salva o batismo, não do despojamento da imundícia da carne, mas da indagação de uma boa consciência para com Deus pela ressurreição de Jesus Cristo. Ou seja, o batismo não, Pedro diz, não remove a imundícia da carne, ou seja, não remove a natureza que fazia pecar. Mas o batismo é para uma indagação de uma boa consciência de que meu passado foi perdoado. Mas para que a natureza, a imundícia da carne, que é a natureza que te fazia pecar, seja eliminada, você prossegue agora buscando a Deus, se entregando a Deus, dando a oportunidade para Deus trabalhar, e Ele vai então santificar você. Ou seja, matar, eliminar a natureza do pecado. Olha o que diz em Gálatas 5, verso 19. Porque as obras da carne são manifestas, as quais são adultério. Essas são as obras da carne, as obras da natureza da carne. Adultério, prostituição, impureza, lascívia, que significa sensualidade, pornografia, né? Idolatria. Aqui é um ponto que eu quero parar. Veja, as obras da carne também é idolatria. E a Bíblia diz que os idólatras não entrarão no reino dos céus. Você diz, o que é idólatra? É quem adora algo ao invés de Cristo. Por isso você nunca deva aceitar a adoração ou a reza para uma imagem. Isto é idolatria. Deixa eu ler aqui para vocês em Salmo 115. Olha o que diz aqui, ó. Observe bem. Vamos, 115, verso 4. Os ídolos deles são prata e ouro, obras das mãos dos homens. Veja, tem boca, mas não fala. Tem olhos, mas não veem. Tem ouvidos, mas não ouvem. Nariz tem, mas não cheiram. Tem mãos, mas não apalpam. Tem pés, mas não andam. Nem som algum sai da sua garganta. Olha agora. Torne-se semelhante a eles os que fazem e todos que neles confiam. Ah, mas essa aí é na Bíblia dos crentes. Isso aqui é na Bíblia do crente e do católico, porque a Bíblia é a mesma. Então precisamos, a santificação também liberta a pessoa dessa idolatria, de adoração a ídolos, reza a santos, porque a Bíblia diz que há um só mediador entre Deus e os homens, Jesus Cristo. Não é Maria, não é Pedro. Ai daqueles que confiarem a salvação em santos. Os santos estão na glória descansando. Quem pode interceder por nós é só Jesus Cristo. Veja só. Então, aqui diz que as obras da carne são essas coisas, idolatria, feitiçaria, inimizade, iras, pelejas, dissensões, né, desavenças, heresias, invejas, homicídios, bebedices, glutonarias e coisas semelhantes a estas, acerca das quais vos declaro, como já antes vos disse, que os que cometem tais coisas não herdarão o reino de Deus. Está muito claro. Por isso precisa a pessoa passar pela santificação para ser liberta dessas coisas. Em Mateus 7, você vai encontrar a Bíblia dizendo, verso 14 a seguir, ó: e porque estreita é a porta e apertado o caminho que leva à vida, e poucos há que encontre, porque o povo quer um caminho largo, espaçoso. Acautelai-vos, porém, dos falsos profetas, dos falsos pregadores, que dizem, não faz mal, não tem importância, Deus só quer o coração, não importa como você vista, como você viva. Cuidado com eles, que vêm até vós vestido como ovelhas, mas interiormente são lobos devoradores. Por seus frutos os conhecereis. Porventura colhem-se uvas dos espinheiros ou figo dos abrolhos? Assim toda árvore boa produz bons frutos, e toda árvore má produz frutos maus. Não pode a árvore boa dar maus frutos, e nem a árvore má dar frutos bons. Toda árvore que não dá fruto corta-se e lança no fogo, porque pelos seus frutos o conhecereis. Olha agora aqui, ó: nem todo que me diz, Senhor, Senhor, entrará no reino dos céus, mas aquele que faz a vontade de meu Pai que está nos céus. Muitos me dirão naquele dia, Senhor, Senhor, não profetizamos nós em teu nome? E em teu nome não expulsamos demônios? E em teu nome não fizemos muitas maravilhas? Então lhes direi abertamente, nunca vos conheci, apartai-vos de mim, vós que praticais a iniquidade. Quem são esses? É aqueles que somente deram um passo e não prosseguiram para que Deus os purificasse da velha natureza. Permaneceram na iniquidade, no pecado, e achavam que porque tinham dons e porque estavam na igreja eram salvos. E infelizmente ouvirão, apartai-vos de mim, porque eu não vos conheço. E você pode perguntar, mas por que esses que faziam obras e até curavam enfermos em nome de Jesus, por que eles vão para o inferno? Olha o que diz em Hebreus 12, verso 14. Segui a paz com todos e a santificação, sem a qual ninguém verá o Senhor. É necessário a santificação, a purificação da velha natureza. Sem ela, ninguém verá a Deus. E Apocalipse 22, versículo 14. Bem-aventurado aqueles que guardam os mandamentos, para que tenham direito à árvore da vida e possam entrar na cidade pelas portas. Ficarão de fora os cães, os feiticeiros, os que se prostituem, os homicidas, os idólatras, olha o que falamos antes, e qualquer que ama e comete a mentira. Mas, amados, se alguém aqui que me assiste, que cometeu erros como esses, quem sabe até o homicídio, você pode, enquanto tem vida, pode se arrepender e ser batizado em nome do Senhor Jesus, sendo assim justificado da sua vida. E daí prosseguir em busca da santificação, que é a remoção da natureza do pecado. E a santificação, ela abre caminho para um novo nascimento. E o novo nascimento abre caminho para o batismo do Espírito Santo, porque o novo nascimento é uma nova natureza que surge depois que a santificação matou a velha natureza. E então surge uma nova natureza que é chamado novo nascimento, e aí o Espírito Santo vem e sela esse novo espírito. Mas isso eu vou deixar para o próximo programa, aonde nós vamos falar sobre o novo nascimento e o batismo do Espírito Santo, que é a conclusão desse processo das três etapas da graça. Que Deus te abençoe e até o próximo programa.
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tinha suspirado, tinha beijado um papel devotamente. Era a primeira vez que lhe escreviam aquelas sentimentalidades, e o seu orgulho dilatava-se ao calor amoroso que saía delas, como um corpo ressequido que se estira num banho tépido. Sentia um acréscimo de estima por si mesma e parecia-lhe que entrava, enfim, numa existência superiormente interessante, onde cada hora tinha o seu encanto diferente, cada passo conduzia um êxtase.

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Não é sempre que acertamos. Às vezes a gente se perde, erra o caminho, faz o que não deveria ter feito. Escolhemos errado, trocamos preciosidades por desimportâncias. É assim mesmo. Constantemente somos vítimas das nossas imperfeições. Mas na dinâmica da vida há sempre um lugar reservado aos que ousam reconhecer esse limite e a partir dele pedem perdão, enxugam as lágrimas e recomeçam a vida. Nos aparentemente derrotados há uma semente de recomeço. Basta procurar por ela. Olho para os evangelhos e fico admirado com a capacidade que Jesus tinha de fazer com que as pessoas reencontrassem essa semente. Zaqueu, Bartimeu, Madalena, gente como nós, que peca, que se engana, que se perde, mas que continua tendo o direito de cantar esse refrão.